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1: Juventude FM informa a hora certa.
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1: Juventude FM informa a hora certa.
2: 23 horas e 1 minuto.
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1: Juventude FM informa a hora certa.
2: Meia-noite e um minuto.
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1: Meia-noite e 39 minutos.

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1: Uma hora e 27 minutos.

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1: 2 horas e 15 minutos.

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1: 2 horas e 33 minutos.

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2: 2 horas e 49 minutos.

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1: 3 horas e 22 minutos.

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1: 3 horas e 37 minutos.

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1: 3 horas e 53 minutos.

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1: Juventude FM informa a hora certa.
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1: 4 horas e 35 minutos.

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1: 4 horas e 52 minutos.

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1: Juventude FM informa a hora certa.
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1: 5 horas e 27 minutos.

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Aparecida, tu que foste concebida padroeira do Brasil, em todos os lares e adorada, e entre as flores conservadas está seu manto azul cor de anil. Tu que é a luz

sede assim, Senhora de Aparecida. Abençoai minha família querida, que esteja bem longe ou bem perto de mim. E se alguém, nesse mundo de Deus, um dia sentir o gosto amargo do fracasso, ou dominado pelo cansaço, chamando por esta imagem, a sua fé decidida em Deus e na Senhora de Aparecida, de novo lhe trará coragem. Nós, sendo filhos de Deus, sendo simples artistas, à procura dos sonhos,

É com muito carinho que venho dizer o quanto você é importante para mim. O tempo passa e deixo de dizer que você, pai, é precioso e muito especial. Desculpe pelas vezes que não soube compreendê-lo, pelas vezes que o fiz sofrer. Quero que saiba que não esqueço do seu colo, da sua proteção, do seu amor. Tudo isso faz parte de mim, faz parte da minha vida. Nesse dia todo seu, desejo a você, pai, toda a felicidade do mundo, muita paz e todo o meu carinho. Ser seu filho sempre será uma grande alegria para mim. Amo muito você. Que todos os dias e principalmente hoje, você seja feliz. Feliz Dia dos Pais!

Pai nosso que estais no céu, santificado seja o vosso nome. Venha a nós ao vosso reino, seja feita a vossa vontade, assim na terra como no céu. O pão nosso de cada dia nos dai hoje, perdoai as nossas ofensas, assim como nós perdoamos. E nos deixe, Senhor, cair em tentação, mas livrai do mal. Amém. Bom dia, são 6:13, 6:13, aqui na Juventude FM, Lagarto, Sergipe, Brasil. Bom dia para você que está ouvindo a gente, esse especial Dia dos Pais, até às 8 horas da manhã.

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Nesse dia especial para você que tem pai, abrace seu pai, beije seu pai. Ele não quer um presente, ele quer apenas um abraço. A gente vê aí muitos filhos, né, maltratando seus pais, matando, batendo, xingando, né? Passa às vezes ver cenas terríveis de filhos ignorantes, filhos prepotentes, quando quer uma coisa, ou

aproveita da sua fragilidade para maltratá-lo, né? Mas é bíblico, você que não honra seu pai e sua mãe não terá vida longa, né? Você que honra seu pai e sua mãe terá vida longa e dias felizes, mas você que despreza seus pais, a vida é curta. Mas ela é aquela coisa, né? Cada qual faz o seu caminho. Não existe dois caminhos. O caminho do bem e o caminho do mal, né? Quantos pais hoje não choram, né? Tantos filhos aí assassinados, outros presos, né? Só quem sabe, só quem entende, né? Quem tem sentimento, quem entendeu no coração, sabe a falta de um pai. O meu vai fazer 26 anos agora, dia 3 de setembro, mas a gente não esquece em momento nenhum. Minha mãe faz 10 meses agora, dia 21. E a gente olha para um lado, olha para o outro e fica sem direção, né? Porque você olha para um lado, você não vê seu pai, você olha para o outro, não vê sua mãe. Então aproveita, gente. Aproveita. Porque a vida é curta. Você só vai dar valor a um pai e uma mãe quando você perder. Aí você vai dar aquele valor que já é tarde, né? Já é tarde. Se você não honrou sua mãe e seu pai em vida, depois que morrer, meu irmão, a sua vida vai virar de ponta cabeça. Porque nada que você fazer, nada que você fizer vai dar certo. Seis horas, 17 minutos. Vou tocar uma música aqui que o nosso amigo brasileiro, alô brasileiro, aquele abraço, bom dia. Ele fez aqui esse jingle, né? Em homenagem da juventude para todos os pais. Abraço a toda a turma aqui do Clube do Santinho, na Praça Filomenora. Domingo Laerte, aquele abraço. Tá ouvindo a gente, que Deus abençoe, Domingo Laerte. O Neguinho de Caió, Dona Leo do Bolo, aquele abraço. Obrigado pela audiência, meu amigo e irmão. O meu amigo Laerte, sempre na sintonia. É abraçador da turma aqui do Clube do Santinho, na Praça Filomenó, amigo Nenê, meu amigo Vanderlan Joias, todos aqueles que estão aí, aquele abraço, bom dia. Meu amigo, meu papai, Davi do Pastel, na sua pastelaria, na Rua Filadelfo Dória, pelas ruas da cidade, mas está ouvindo a juventude. Meu amigo Carlinho da Galinha, aí no Box 144, Fernando João Miúdo, também o Luiz João Miúdo, na sua mercearia, São Luís, a Jaqueline do Tarcísio. Meu amigo Paulinho João Miúdo, todos vocês, o nosso muito obrigado. Obrigado aí pela audiência. Meu compadre Ivan, com certeza já está ligado, já está ouvindo, vai ouvir as belas músicas aqui. E hoje é só música de pai, viu? Já fiz aqui uma seleção bem legal para homenagear a todos os papais. E rezar para o meu pai, para os pais que estão lá no céu, ao lado de Deus, que estão orando também pela gente aqui na terra.

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1: Muito bem, agora são 6 horas mais 29 minutos, 6h29 aqui na Juventude FM. Abraçando a todos vocês, todos alinhados com a gente, nosso amigo Jorminho aí na horta, na sintonia com a gente. Obrigado aí pela audiência, Cleide Carvalho, João Paulo, meu amigo Adilson, toda a turma aí, tio Avelar aí na horta, aquele abraço, bom dia. Também a comadre Dulce, a comadre Edith, né? Pedro na Magnólia, o Alex, a Nen também na sintonia com a gente. Luiz Enfermeiro, aquele abraço também, bom dia. Meu amigo professor Romeu, na sintonia, obrigado aí pela audiência. Hoje eu não trouxe a minha agenda aqui, mas eu vou lembrando aí. Meu amigo, irmão Heraldo do Ouro e seu sogro, seu Naldo aí na Cidade Nova, aquele abraço, bom dia. Também

Naldo, seu filho Guilherme, a todos os papais, né? Sempre ouvindo a gente, pai que honra seus filhos, gosta de seus filhos, ama seus filhos, esse é o verdadeiro pai. Nem todo pai é pai, né? Pai é aquele que cuida, aquele que ama, aquele que faz de tudo. O possível e o impossível. Aquele que realmente ama seu filho.

0: Você quer ligar, você quer filho, você quer filha, quer homenagear o seu papai, é só ligar, viu? 999-78-2763, vou mandar o seu áudio. Meu amigo Peixe Padeiro, ele tá aqui, pediu uma música aqui, Peixe Padeiro. Mas vou ficar devendo essa música para o próximo programa, porque hoje é só música de pai, né? Que fala de pai, né? Meu amigo Peixe Padeiro, ouvindo a gente aí na Panificação Lima e na Rua Fidel Fudora, nosso amigo Lila. Então ele pediu aqui só lembrança, mas de Bartô Galeno, mas aí eu vou ficar devendo. Ele oferece as músicas para sua mãe, Dona Zete, né? E família, sua esposa Ludmila e família, seu filho Raí, Dulce Sindicato, família Helena Vieira, Maria Correia, Maria do Perfume, Maria Caminho Sem Terra, Bicho do Mato e família, Mala Cheia e família, Manuel Vaqueiro, Pedro Batista. Valeu, meu amigo Peixe Padeiro, aquele abraço. O cara devendo só a música, porque hoje eu só tô tocando música de paz, tá bom? Meu amigo Paulo Oliveira, ouvindo a gente, meu amigo Paulo também, Paulo Lisboa, Paulo dos Patrícios também, na sintonia com a gente. Obrigado aí pela audiência, viu? São 6 horas mais 32 minutos, vamos ver se tem áudio aqui dos nossos ouvintes. Vamos aqui, muito bem, vamos ver aqui. Luan José, daí da Travessa da ABB, vamos lá, bom dia.
1: Bom dia, Dilson. Deus lhe dê um domingo de paz, de saúde, de graças e de bênçãos. E um finalzinho de final de semana com muita fé, muita luz, muitas graças, muitas bênçãos. Feliz Dia dos Pais para você e todos os pais do mundo. Eu não tenho mais meu pai e nem mais minha mamãe, mas eu já desejei um feliz Dia dos Pais aonde eles estiverem e já rezei o Pai Nosso. E quero oferecer a música de Roberto Carlos, Meu Pai Um Dia Me Falou, para que eu nunca mentisse. E quero oferecer a você, a sua família, a minha família, a meus filhos, que é pai, e a todo pai do mundo. Fica com Deus, bom dia, e sempre vocês todos nas minhas orações, viu? Que Deus lhe dê um feliz Dia dos Pais para você e para todos os pais do mundo e do mundo inteiro. Bom dia. É Dona Josefa da Travessa da BB, sempre.
0: Amém. Obrigado, Josefa. Obrigado, obrigado. Viu? Deus abençoe. Obrigado aí pela audiência.

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1: São 6 horas mais 36 minutos. Meu amigo Pitu, bom dia.
2: Bom dia, Jailton Silva. É que nosso Senhor Jesus Cristo, Jailton Silva, dê tudo de bom na tua vida, saúde.
1: Amém para nós.
2: Essas palavras tão lindas que você começou o seu programa. Sobre os filhos que mataram os pais.
1: Isso.
2: Seus filhos, não faça isso. Pai, foi que botou você no mundo. Botou você no mundo, Deus. Deus deu a permissão para você viver e estar vivendo. Agora, seus filhos, por amor de Deus, zele seu pai, cheire, dê um abraço. Eu mesmo sou pai de 4 filhos. Mas agora, Juliana, agora ligou para mim, já me deu atenção, tá entendendo aí? Me matou no coração, porque eu não esperava no momento ele ligar para mim, mas ligou.
1: É verdade.
2: Entendeu? Já eu tô. E meus parabéns, meus pais, daqui da terra e do céu.
1: Com certeza.
2: Obrigado a todos. Que Deus te abençoe, Jailton.
1: Amém.
2: Você, seu pai, sua família. Viu, meu querido?
1: Feliz dia dos pais para você, viu, também.
2: Valeu.
1: Um abraço. Tá aí nosso amigo Pitu, um abraço, bom dia. E você também pode ligar, quer homenagear seu pai, quer mandar um alô pro seu pai, né? Liga pra cá, você que é filho, você que é filha, né? Estamos aqui, aguardando a sua ligação, a sua mensagem, né? Homenageei você que tem muito tempo que não fala com seu pai, por qualquer motivos que não, banais, às vezes coisas que não tem nenhum sentido e você não fala mais com seu pai por coisas tão pequenas e você deixa de falar com seu pai. Nesse dia você não vai na casa do seu pai, você não liga para ele para saber como é que ele está. Nunca mais você ligou para saber como é que seu pai está, se está bem, se está com saúde. Faça isso hoje. Ele não quer um presente, não. Presente é coisas... significativa, né? Um presente, ele quer, com certeza. Você vai lá, leva um presente, mas o maior presente é você ir lá hoje, dar aquele abraço e dizer: você que tem a oportunidade, bença meu pai. Ele vai dizer o quê? Deus te abençoe, meu filho. Deus te faça feliz. Para quem tem esse, para quem tem essa oportunidade, né? Para quem tem essa oportunidade, faça isso. Eu não tenho essa oportunidade de dar a benção ao meu pai, que ele está no céu, né? Mas você que tem seu pai vivo, vai lá dar a benção hoje. Você que vai para lá, vai para cá, esquece de ir na casa do seu pai, visitá-lo. Vá hoje. Vá lá. Ele está esperando você. Já pensou, você que é pai, ter um filho e ele não ir na sua casa hoje? Repara que decepção, né? Você ter um pai e você não ir na casa dele hoje. Porque todos os dias é dia dos pais, mas hoje é um dia especial. Então vá. Você que tem essa oportunidade, aproveite. Aproveite, porque ele pode estar aqui hoje, amanhã não está. E você vai ficar com essa consciência pesando pro resto da vida. Já pensou? Você não ir hoje, amanhã seu pai falece. E aí? Você não foi lá dar aquele abraço nele. Quando for lá, não teve mais tempo, né? Então aproveite o hoje. Vamos viver o hoje, porque amanhã Deus pertence. Faça isso. Tá obrigado com seu pai. Vai fazer as pazes. Não vale a pena não, meu irmão. Você ficar de mal do seu pai, de sua mãe. Faça isso. Deus vai lhe abençoar. Deus vai lhe honrar. Porque a gente estamos aqui agora, daqui a pouco ninguém sabe. O mais tarde pertence a Deus. É Ele quem permite o nosso nascimento. E no dia certo ele chama a gente para o lado dele. Vamos aproveitar aqui na terra o momento que ele nos dá. Vá lá hoje. Você você que está aí me ouvindo, eu tenho certeza que está me ouvindo hoje. Você aí que está me ouvindo, vá na casa do seu pai hoje. Não importa a distância, mas vá. Aproveite. Aproveite essa oportunidade única. Você não pode ter mais, quem sabe, né? Está na mão de Deus.

Pai, pode ser que daqui a algum tempo haja tempo pra gente ser mais, muito mais que dois grandes amigos. Pai e filho, talvez. Pai, pode ser que daí você sinta qualquer coisa entre esses 20 ou 30.

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1: São 6h48 aí, música Pai, né? Essa é quem ligou e ofereceu pra mim, a todos os pais, pra minha querida Dilma, aí no bairro Novo Horizonte, ouvindo a gente. Obrigado, minha querida. Deus abençoe a você e a todos nós. São 6h48. Abraço, amigo Peixe Padeiro. Ele se emocionou muito com as palavras. Valeu, meu amigo Peixe. É assim, meu amigo. Só sabe quem o valor de um pai, quem não tem mais, né? Meu amigo também aqui, o Rogério Tino. Ele pediu uma música de Ataúfo, né? Mas hoje é só música de pai, meu amigo Rogério. Abraço aí ao seu pai Tino, né? A todos os ouvintes também. Por ficar devendo sua música para outro programa, tá bom? Meu amigo, o Mi Padeiro, o seu Domingos, a Neide, todos aí, o Arrodeiro do Barra Demar de Carvalho, aquele abraço, bom dia. Isso, obrigado aí pela audiência. Abraçando também meu amigo Luiz, da Casa da Carne Friburgo, em Jardim Campo Novo, aquele abraço, bom dia. Meu papai Davi, aquele abraço. Obrigado pela audiência, meu amigo, meu irmão, papai Davi,

0: toda a turma aqui do Clube do Santinho, na Praça Vila Menor, o Nenê, o Anderlan Jóia, da turma aí, o Bico de Bolho, o Pé de Pilão, o Rogério Benz, o Ivanildo da Padaria, o Carlos da Philips, toda a turma aí ouvindo a gente. Obrigado aí pela audiência, o Eliel, né? Toda a turma aí. Obrigado aí pela audiência. Vamos aqui, vamos ter áudio aqui dos nossos ouvintes. Professor André do assentamento aí, vamos ouvir aqui, vamos ver aqui. Alô André, bom dia.
1: Bom dia, Jailton Silva. Bom dia a todos os ouvintes do programa, em especial a todos os verdadeiros pais. Peço a música com Fábio Júnior, pai, e ofereço a você e a todos os ouvintes que nesse momento está ao lado dos seus pais ou está pensando no seu pai, que já virou um anjo protetor na sua vida. Que Deus abençoe a todos os pais verdadeiros. Obrigado, Senhor, por ser pai, por ser avô também.
0: Valeu, meu amigo, irmão aí, André, aquele abraço. Já tocamos aí a música do nosso amigo André. A Silene do Vatapá, bom dia.
2: Bom dia, Raíto, que Jesus dê um bom dia a você e toda a sua família. Um feliz dia dos pais para você, seus filhos e todos que estiver ouvindo. Desejo um feliz dia dos pais. Um bom domingo abençoado, nas graças de Deus. Passa aí, Raíto, uma música de pai para os pais. Eu não tenho pai mais, mas eu desejo tudo de bom para quem tem seus pais. Quem tem seus pais, sua mãe, cuide. Zé, cuide, Zé, que é uma coisa boa.
0: Tá aí, nossa amiga Silene do Vatapá. Obrigado pela audiência. A senhora da prestação, bom dia.
3: Bom dia, meu amigo Jailton Silva. Um prazer participar deste maravilhoso programa, principalmente hoje, a homenagem a todos os pais maravilhosos do nosso Lagarto, nosso Sergipe, do Brasil e do mundo. Eu gostaria, meu amigo, de ouvir a música de Carmen Silva, Velho Pai, oferecendo todos esses pais maravilhosos. O meu, graças a Deus, eu não tenho aqui na terra, mas tenho no meu coração, na minha mente, 36 anos que meu pai do céu levou. E é assim mesmo, mas a memória eu nunca esqueço do meu velho pai. E agradeço também por sua oportunidade, Jair Silva, que você sempre continua essa pessoa que você é pai, nós somos pai, já somos avô, e assim mesmo, feliz dia de pai para todos esses lagartenses que estão na escuta. Valeu, valeu, Jair Silva.
0: Valeu, meu amigo, irmão, aí também, o assessor da prestação, obrigado pela audiência. Vamos aqui a mais áudio, vamos lá, bom dia.
4: Bom dia, meu irmão, aqui é Jânio do Barra de Mário Carvalho. Primeiramente, quero agradecer a Deus pela minha vida, pela minha saúde. E também quero deixar feliz dia dos pais para você e para todos os pais do Brasil, do mundo. Vamos agradecer somente a Deus, entendeu? E pai é pai, né? Não podemos perder o amor de pai e nem o amor de uma mãe, não é isso? A palavra do Senhor diz que temos que honrar nosso pai e nossa mãe enquanto se acha na terra, não é isso? Porque o dia da manhã só pertence a Deus. Então eu quero desejar hoje, domingo, dia 9 de agosto, comemoração do Dia dos Pais. Que Deus abençoe todos os pais, um feliz Dia dos Pais para todos do Brasil. Que Deus abençoe, um ótimo domingo para você. Um forte abraço, meu irmão.
0: Valeu, meu Gênison, aí no bairro do Mário Carvalho, a todos vocês. Obrigado aí pela audiência. São 6 horas mais 30. Aliás, são 6 horas mais 54 minutos. 6h54.

Essa canção vem dizer o que esse velho representa para mim e meus irmãos. Que Deus te dê sempre a luz da vida.

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1: Muito bem, agora são 7:11, 7:11 aqui na Juventude FM, programação especial hoje para o Dia dos Pais, não é isso, meu amigo? É, o Jadilson está ouvindo a gente aí na Rua Laranjeiras, ele quer ouvir a música Catuaba com Amendoim, é, conselho ao filho adulto, né, para oferecer ao seu filho Lucas, tá bom? Valeu, meu amigo Jadilson, é, ele também oferece aos, a todo filho que tem consideração pelo pai. Valeu, Jadilson, aquele abraço, bom dia para você, viu? Obrigado aí pela audiência. Muito bem. Isso. Alô, José Antônio, trabalha na casa do Alumínio Vasconcelos também na sintonia. Aquele abraço, bom dia. São 7:11. Alô, Amorim Cabeleireiro, sua esposa Dona Luzia também na sintonia. Tem uma fozeira Cristina Vitória. Isso, sempre na sintonia. Obrigado aí pela audiência. Na Laranjeiras e Arraia, na Vida Augusto Franco, também na sintonia com a gente. Obrigado aí pela audiência, né? Isso, tem áudio aqui dos nossos ouvintes, vamos ouvir aqui então, mais áudio aqui. Meu amigo, é ele, Fera Som.
2: Bom dia, meu querido Jailton Silva, quem fala com você é o Fera Som, tudo bem? Olha só, hoje é feliz dia do pai hoje, né? Papaizão aí, e eu sou pai, né? Graças a Deus, todo mundo tá aqui, viu? A minha família toda, meu genro, meu neto, hoje sou um dia mais feliz, não só hoje não, sempre, mas hoje tem um dia, né? Feliz na vida, hoje meu neto, minha neta, minha filha Maiara, Edenha, Yara, Paulo César, todo mundo, tá todo mundo aqui do comando. Então Deus abençoe vocês tudo aí. Feliz dia do pai. É isso aí, Jair Silva. Pai é pai, né? Então, um abraço pra vocês tudo aí, passa música aí. Fio pai.
1: Valeu, amigo Fera Som. Alô, meu amigo Edson.
3: Bom dia, meu amigo Jair Silva. Tô aqui ligado e ouvindo esse maravilhoso programa, meu filho. Hoje é um dia, assim, feliz, né? Porque nós somos pais, né? Mas nós que não temos pai, já é um negócio meio ruim, né? Mas o meu tá lá no céu, com certeza. E eu quero pedir uma música muito bonita, meu velho pai, oferecendo aí a todos os pais, a você, a Senhora da Prestação, a Dolores da Matinha, Bicho do Mato, Tio Marca de Ferro, para todos. Tô aqui ligadinho ouvindo, meu filho. Deus deu bom dia, Jailton.
1: Valeu, amigo Edson. Aquele abraço. Bom dia. Obrigado pela audiência, né? Vamos ouvir, então.

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1: Muito bem, música do meu querido amigo Chico Riacho, né? Essa música é muito bonita para você refletir nessa música, né? Do homem do campo, né? E Chico fala toda a verdade aí, todo sobre o pai, né? Lembranças, né? Ele chegando na roça, cansado, aquele suorzinho, aquele cheirinho de... né? É muito bom, é muito emocionante, né? Sentir o cheiro do seu pai, aquele cheirinho de suor, né? Aquele suor gostoso, né? Bom demais, aquele cheirinho mesmo, quando eu tinha a oportunidade de ver o cheiro do meu pai, né? Então você que tem essa oportunidade, aproveite, aproveite. Porque você pode ter hoje, amanhã não. Então aproveite enquanto ele está vivo, abrace seu pai, não tenha vergonha. Muitos filhos hoje têm vergonha de dar bênção ao pai, de abraçar o pai, né? Pelo amor de Deus, pai só tem um, mãe só tem uma. Então aproveite, você, às vezes os filhos não vão dormir, não dá bênção mais ao pai, à mãe. É coisa do passado, que coisa de passado, meu irmão? Coisa de Deus, Deus não é passado não, Deus é presente sempre. Isso é deixado pelos nossos pais, dá a benção. Você que tem que orientar os seus filhos a te dar a benção, a te dar respeito, né? A lhe manter o respeito. A gente vê muitos filhos aí arrogantes, ignorantes, que não consideram mais os seus pais. Trata como uma pessoa comum. Oi, oi, oi. Aquela coisa chega, sai, não dá satisfação para onde vai. Que hora chega, né? Trata como pessoa normal. Então, essas pessoas não têm vida longa na vida. Honrar seu pai e sua mãe e terá vidas longas, vida longa e dias felizes. É isso? São 7:38, meu amigo aqui, meu Oziel Loyola do Loyola. Vamos ouvir nosso amigo Oziel. Bom dia.
2: Bom dia, Jailton Silva. Um feliz dia dos pais para todos os pais. Que se for para dizer o nome, eu não paro de falar. Um bom dia para todos os pais. Meu filho Clécio Corretor, minha filha Clécia, meu genro Adriano. Um alô para todos os pais. Jailton Silva, Lula Moniz, dia do pai, feliz dia dos pais. E um alô para a sua esposa. E um alô para Buri Eletricista, Bicho do Mato, Tio Marcado de Fera, atrás da prestação do Coqueiro de Baixo. Feliz dia do pai para todos e um bom dia para a mãe. Deus abençoe a todos, Jailton Silva.
1: Valeu, amigo Suelo. Aliás, Suelo não, Oziel Loyola do Loyola, aquele abraço. Meu amigo Tony Lia, bom dia.
3: Bom dia, Jailton Silva. Passa aí, Agnaldo Timóteo, meu grande pai. Passamos a guerra. Ando da Agnaldo Timóteo. Os brutos também amam. Você vai ter desse bom aí. Oferecendo a vocês aí da rádio aí. Meu amigo Xerbinha, todos os ouvintes. Entendeu, amigo? A Bicho do Mato. Eu não conheço, mas parece ser uma pessoa boa, oferecendo tudo esses pessoas boas aí, né? Que segue aí escutando a sua juventude, nossa juventude. Obrigado, amigão. Muito obrigado.
1: Valeu, Dudeli, aquele abraço. Essa música aí que você pediu de Os Brutos também, vou ficar devendo, porque hoje eu estou tocando só música de pai, tá bom? Meu amigo Dudeli, aquele abraço. Bom dia, são 7:40 mais 40 minutos. Meu amigo Bispo da Paz, olha ele aí.

0: pai. É com muito carinho que venho dizer o quanto você é importante para mim. O tempo passa e deixo de dizer que você, pai, é precioso e especial. Desculpe pelas vezes que não soube compreendê-lo, pelas vezes que o fiz sofrer. Quero que saiba que não esqueço do seu colo, da sua proteção, do seu amor. Tudo isso faz parte de mim, da minha vida. Nesse dia todo seu, desejo a você, pai, toda a felicidade do mundo, muita paz e todo o meu carinho. Ser sua filha sempre será uma grande alegria para mim. Amo muito você. Que todos os dias, e principalmente hoje, você seja feliz. Feliz Dia dos Pais.
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Epa, música bonita, Laurencio Oival, né? Isso, muito bem. Já toquei ela com Teodoro Sampaio, né? Isso, muito bem. Valeu, muito bem aqui. Vamos tocar essa aqui agora para encerrar o programa, né? Epa. Essa aqui. Muito bem. É, são 7 horas mais 56 minutos. Passando, meu amigo Sival, né? Sival tá aí na casa de minha irmã Maria, também o Tonho, o Toninho, toda a turma aí ouvindo a gente. Obrigado pela audiência. Isso, que Deus abençoe a todos vocês aí. Feliz Dia dos Pais para todos vocês aí. É, isso, meu amigo Sival, aquele abraço, bom dia. E meu papai Davi, tá lá no bueiro ouvindo a gente, também o André, a Rosa, sua esposa, né? E também o seu tio Jorge. Aquele abraço a todos vocês aí. Meu papai Davi, que Deus abençoe na sua caminhada, na sua luta. E continuar firme aí na fé. Isso, meu papai Davi, aquele abraço. Um abraço pro senhor, viu? Isso. Gente, um abraço a todos. Fiquem todos com Deus. Que Deus nos abençoe hoje, amanhã e sempre, né?

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Vai encerrar com essa aqui, com essa de chave de ouro, né? Que Deus nos abençoe hoje, amanhã e sempre. E que nos dê sempre saúde e paz. E feliz dia dos pais para todos vocês. Essa homenagem da Juventude FM para todos os pais de Lagarto, Sergipe, do Brasil, do mundo. E você que é filho, vá lá para dar um abraço ao seu pai hoje. Não tenha vergonha. Seja humano. Ele só quer um abraço. Ele não quer um presente, não. Ele não quer ouro, não, nem prata. Ele quer apenas um abraço. Vá. Você mesmo está me ouvindo aí. Está de mal do seu pai. Que coisa feia. Você que não liga para o seu pai. Que coisa feia. Liga. Vá, rapaz. Deixa o orgulho de lado. Joga o orgulho no lixo. Né? Joga esse orgulho velho no lixo. Essa prepotência. Esse coração de pedra. Tire ele. Joga no lixo. Leia o coração brindado, coração humilde, porque o que vale da pessoa é a gratidão, é a simplicidade, é a honestidade. Eu não tenho essa oportunidade hoje de abraçar o meu pai, porque eu não tenho ele aqui. É você que tem, aproveite. Um abraço, bom dia a todos.

0: chovendo.
1: Nossa Mãe Maria Santíssima, para sempre, Jesus Cristo é o Senhor. Irmãos e irmãs, bom dia. Um feliz dia dos pais, a todos os papais, aqueles que estão presentes e aqueles em memória também, guardados no nosso coração. Intenções à Santa Missa. Em ação de graças, pelo Dia dos Pais, para todos os pais, e por Martinho da Silva Fontes e Jailton José. Em ação de graças, por intercessão de Santa Teresinha e Santa Faustina, por graças alcançadas. Pelos aniversariantes dizimistas, Alzira Isídia dos Santos, Carla Daiane Freire, Cristiana Gomes dos Santos, Denilza Maria dos Santos Jesus, Genivaldo dos Santos Fontes, Jaqueline Vieira da Silva, José Eduardo Santos Dias, Josefa dos Santos, Keise Laiane de Jesus Oliveira, Luziene Maria dos Santos, Maria Joaquina dos Santos, Maria Josefa da Silva Santos, Maria Orlange dos Santos Almeida, Meire Almeida Santos, Raimundo Batista do Nascimento e Zuila Alves da Silva. E em ação de graças pelos pais da família de Cosme Souza Rabelo, Fábio Souza Rabelo, Sivano Souza Rabelo, Fanedo Souza da Anunciação, Josivaldo Souza Rabelo, João Ribeiro dos Santos e Osman Carvalho da Silva. Pelos falecidos, João Batista Fontes, José Batista Fontes, Genilda de Santana Bispo, 4 anos, Antônio Domingos da Costa, Maria Jovelina de Jesus, José Erinaldo Barbosa, José Antônio de Souza, Edivaldo Alves Pereira, 11 anos, Edgar Alves Pereira, 3 anos, José Pereira, conhecido por Zequinha do DR, 3 anos, Lúcia Silveira Freire, 5 anos, Joana de Oliveira, Antônio Avelino de Sá, José Agripino Aprígio Fontes, Leôncio Simões Fontes, Manuel Monteiro de Carvalho, Antônio Soares de Carvalho, Gênison de Jesus Carvalho, José Antônio de Souza, Joaquim Batista de Menezes, Maria Alva Almeida dos Santos, Maria Almeida dos Santos, Pedro Teles dos Santos, José Simões dos Santos, Pedro Bispo dos Santos, Lindaura Simões de Carvalho, Francisco Antônio de Góes, Toralice Silva Góes, Edson Santana, Anitta e pelas almas do purgatório, por Ana Rabelo dos Santos, Nelson Teixeira de Castro, João Batista dos Santos, Justino Gregório dos Santos, João Dias Sobrinho, Henrique Gregório dos Santos, Raimundo Dias Filho, Antônio Belo do Nascimento, José Rabelo da Anunciação, Genivaldo Souza Rabelo, Manuel Belo do Nascimento, Joaquim de Souza, José Newton Carlos Santos, 10 anos, José Carlos Correia, 6 anos, Antônio de Jesus, José Antônio Santana Xavier, José Gabriel dos Santos, José Amado Santana Filho, Pedro Fagundes dos Santos, Pedro Bispo dos Santos, João Fagundes dos Santos, José Eronides dos Santos, José Cossino de Menezes, Juarez Manuel da Cruz, Rosalvo Araújo de Carvalho, João Dias da Mota, Júlia Dias da Mota, Veranice Dias da Mota, Júnior, Isabel Dias da Mota, João Batista Crispim, Agenor Antônio de Souza e José Roberto da Fraga. Por todos, Ave Maria, cheia de graça, o Senhor é convosco. Bendita sois vós entre as mulheres, e bendito é o fruto do vosso ventre, Jesus. Santa Maria, Mãe de Deus, rogai por nós, pecadores, agora e na hora de nossa morte. Amém. Santa Teresinha do Menino Jesus, rogai por nós. Missa do 19º domingo do tempo comum. Irmãos e irmãs, bendito seja Deus por este domingo festivo, dia memorável da Páscoa de Jesus. Hoje, em comunhão com a Igreja no Brasil, que vive o mês vocacional, celebramos o Dia dos Pais e a abertura da Semana Nacional da Família. Trazemos diante de Deus a vida de nossos pais e também nossas famílias em suas diversas realidades e desafios. Celebremos com fé e alegria este dia santo do Senhor. Todos de pé, cantemos com alegria. Música.

0: Viva os pais!
1: Viva!
0: Louvado seja nosso Senhor Jesus Cristo.
2: Para sempre seja louvado, e nossa mãe Maria Santíssima.
0: Bom dia a todos.
1: Bom dia.
0: Sejam todos muito bem-vindos a esta Santa Eucaristia, onde nós nos reunimos como povo de Deus. E nesta Santa Missa, nós queremos rezar

Filho, e todos nós somos filhos de um Pai. Vamos baixar um pouquinho a nossa cabeça, colocar diante de Deus o nosso Pai, lembrar dele neste momento. Se está aqui nesta terra, se já está no céu, colocar todos aqueles que são os nossos pais na glória, na intenção de Deus, nas mãos do Senhor, para que Deus possa abençoá-los, protegê-los e livrá-los de todos os males e perigos, conceder-lhes saúde, paz e bênçãos. Rezemos por todas as famílias. Peçamos a Deus por todas as famílias, os pais, as mães, os filhos, de modo especial aquelas que se encontram em dificuldades. Que Deus abençoe a cada um e a todas as famílias. Rezemos também pelos pais que se encontram desempregados, para que Deus lhes conceda a oportunidade de sustentar a sua casa e a sua família. Por todos os nossos dizimistas, hoje dia do nosso dízimo, peçamos a Deus que abençoe a vida e a família de cada um deles. Com o coração cheio de gratidão, iniciemos juntos esta Santa Eucaristia, traçando sobre nós o sinal do cristão, cantando a Trindade Santa.

0: A graça de nosso Senhor Jesus Cristo, o amor do Pai e a comunhão do Espírito Santo estejam convosco.
1: Bendito seja Deus que nos reuniu no amor de Cristo.
0: Queridos irmãos e irmãs, diante de Deus peçamos perdão. Perdão pelas vezes que nós não fomos bons filhos e perdão pelas vezes que também faltamos como pais. Arrependidos, supliquemos a Deus misericórdia.

Deus Todo-Poderoso, tenha compaixão de nós. Perdoe os nossos pecados e nos conduza à vida eterna. Amém. Com alegria, entoemos o hino de louvor, cantemos o glória. Amém.

Convido aqueles que têm em suas mãos o envelope do dízimo a juntos rezarmos a oração do dizimista. Rezemos pedindo a Deus que abençoe a nossa vida e de toda a nossa família. Rezemos juntos. Recebei, Senhor, o nosso dízimo. Não é uma esmola, porque não sois mendigo. Não é uma contribuição, porque não precisais. Esta importância representa, Senhor, o nosso reconhecimento e amor. Pois se temos, é porque nos destes. Amém. Vamos acolher ainda de pé a procissão dos nossos missionários dizimistas e logo em seguida façamos a oferta do nosso dízimo. Lembrando que vamos ter uma cesta do lado de fora, do lado direito e do lado esquerdo. Assim também facilita aqueles que estão nas laterais. Acolhamos os nossos missionários cantando com muita alegria.

0: Deus eterno e todo-poderoso, a quem inspirados pelo Espírito Santo, ousamos chamar de Pai, fazei crescer em nossos corações o espírito de adoção filial, para merecermos entrar um dia na posse da herança prometida, por nosso Senhor Jesus Cristo, vosso Filho que é Deus, e convosco vive e reina na unidade do Espírito Santo, por todos os séculos dos séculos. Amém. Assentados, ouçamos a palavra do Senhor.
1: Leitura do primeiro livro dos Reis. Naqueles dias, ao chegar a Horeb, o monte de Deus, o profeta Elias entrou numa gruta, onde passou a noite. E eis que a palavra do Senhor lhe foi dirigida nestes termos: sai e permanece sobre o monte diante do Senhor, porque o Senhor vai passar. Antes do Senhor, porém, veio um vento impetuoso e forte, que desfazia as montanhas e quebrava os rochedos. Mas o Senhor não estava no vento. Depois do vento, houve um terremoto, mas o Senhor não estava no terremoto. Passado o terremoto, veio um fogo, mas o Senhor não estava no fogo. E depois do fogo, ouviu-se um murmúrio de uma leve brisa. Ouvindo isso, Elias cobriu o rosto com um manto, saiu e pôs-se à entrada da gruta. Palavra do Senhor.

0: Leitura da carta de São Paulo aos Romanos. Irmãos, não estou mentindo, mas em Cristo digo a verdade, apoiado no testemunho do Espírito Santo e da minha consciência. Tenho no coração uma grande tristeza e uma dor contínua, a ponto de desejar ser eu mesmo segregado por Cristo em favor de meus irmãos, os de minha raça. Eles são israelitas. A eles pertencem a filiação adotiva, a glória, as alianças, as leis, o culto, as promessas e também os patriarcas. Deles é que descende, quanto à humanidade, Cristo, o qual está acima de todos. Deus bendito para sempre. Amém. Palavra do Senhor.
1: Graças a Deus.

Depois da multiplicação dos pães, Jesus mandou que os discípulos entrassem na barca e seguissem à sua frente para o outro lado do mar, enquanto ele despediria as multidões. Depois de despedi-las, Jesus subiu ao monte para orar a sós. Ao anoitecer, a noite chegou e Jesus continuava ali sozinho. A barca, porém, já longe da terra, era agitada pelas ondas, pois o vento era contrário. Pelas 3 horas da manhã, Jesus veio até os discípulos andando sobre o mar. Quando os discípulos o avistaram andando sobre o mar, ficaram apavorados e disseram: "É um fantasma!" E gritaram de medo. Jesus, porém, logo lhes disse: "Coragem, sou eu, não tenhais medo." Então Pedro lhe disse: "Senhor, se és tu, manda-me ir ao teu encontro caminhando sobre a água." E Jesus respondeu: "Vem." Pedro desceu da barca e começou a andar sobre a água em direção a Jesus. Mas quando sentiu o vento, ficou com medo e, começando a afundar, gritou: "Senhor, salva-me." Jesus logo estendeu a mão, segurou Pedro e lhe disse: "Homem fraco na fé, por que duvidaste?" Assim que subiram no barco, o vento se acalmou. Os que estavam no barco prostraram-se diante dele, dizendo: "Verdadeiramente, tu és o Filho de Deus." Palavra da salvação. Que as palavras do Santo Evangelho perdoem os nossos pecados. Amém. Queridos e amados irmãos e irmãs, diletos pais, queridas famílias, hoje estamos iniciando a semana pela família, de oração pela família. Não é que esta seja a única semana, todas as semanas são semanas da família. Mas essa semana, de modo especial, o Senhor nos convida a meditarmos, refletirmos sobre a família. E eu gostaria de trazer alguns aspectos interessantes para a nossa vida. Primeiro aspecto: uma família, ela não é constituída pela vontade humana, mas ela é formada pelo desejo e vontade de Deus. Ainda ontem, de forma até brincalhona, estávamos em uma formação e eu dizia: "Vou a um casamento." E alguém dizia: "Padre, ainda existe alguém que tenha coragem de casar?" E eu dizia: "O casamento não é coragem, é vocação, é chamado de Deus. A gente casa não é porque a gente sente vontade, é porque Deus põe no coração este desejo. A família é um chamado, é uma vocação. Ser família é vocação. Você sente no coração o desejo colocado por Deus aí para você constituir uma família. E é por isso que nós precisamos pedir a Deus a graça para que possamos ser um bom pai, uma boa esposa, um bom filho, um bom marido, uma boa mulher, uma boa mãe. É por isso que precisamos pedir a Deus a graça da bênção, não somente todos os dias, mas inclusive também no sacramento do matrimônio. Para que é que serve o sacramento do matrimônio? Para que Deus possa abençoar com uma graça especial esta missão, que é a missão de viver em uma família. Nós bem sabemos que a vida em família é um desafio. Por isso precisa da graça de Deus para que esse desafio seja cumprido. Em primeiro momento, nós precisamos do amor, que já é o primeiro sinal da graça de Deus. O amor não é uma coisa humana, o amor é uma coisa divina, colocada no coração do homem para que ele possa viver aquilo que é de Deus aqui nesta terra entre nós. Amados filhos, por isso nós devemos sempre na nossa oração pedir a Deus: "Senhor, o Senhor que me chamou à vocação da família, me dê a graça para viver bem aquilo que a minha família precisa." E aqui, meus queridos e amados filhos, nós devemos sempre pedir a Deus a graça de que a família viva em paz. Hoje em dia, a família recebe embates por todo lado. É como este barco do Evangelho. O vento bate no sentido contrário. O mundo não quer saber de família. Porque uma família estruturada, uma família fortificada, quem é que vai derrotá-la? Quem é que vai entrar numa casa e espatifar uma família que é bem estruturada? Não tem força de entrar. Mas quando o vento contrário às vezes encontra ali uma fragilidade em nossa fé, então nós podemos cair. Queridos e amados filhos, peçamos a Deus, portanto, a graça de que nós nunca permitamos que a nossa família se ausente da presença de Deus. Por isso, traga a sua família à missa dominical. Reúna a sua família para rezar.
Porque quando você reúne a sua família para rezar, não tem neste mundo demônio nem ninguém que destrua a sua casa. Reúna. Ali na hora da oração vai surgir o perdão. Ali na hora da oração vai surgir a graça. Ali na hora da oração vocês se fortalecem. E quando seus filhos crescerem, eles vão se lembrar dos pais que se reuniam para rezar. E se eles não fizerem o mesmo, vão dizer: como era bom quando eu vivia em casa. E um dia ou outro por semana, meus pais se juntavam, chamavam a gente e rezavam. Eu nunca me esqueço, quando era criança, que eu aprendi a rezar em casa. Rezava em casa, antes de dormir, chegava a minha mãe, meu pai ficava ali perulado, às vezes ainda naquela simplicidade, e aí se rezava, e depois ia dormir. Santo anjo do Senhor, Pai nosso, Ave Maria, Salve Rainha, Credo, aprendi tudo em casa. Na catequese cheguei, já sabia de tudo, está vendo? Então é assim que tem que ser. A vocação, não importa se há o sacerdócio, que é uma paternidade espiritual, ou a vida da família, que é uma paternidade, uma maternidade biológica, aí nós encontramos na hora que rezamos. Queridos e amados filhos, ainda somos convidados a refletir de modo especial sobre o dia que hoje celebramos. Hoje celebramos o Dia dos Pais. E nós devemos

0: Devemos lembrar sempre que o Pai não é só aquele que coloca no mundo, mas é aquele que, além de colocar no mundo, educa para a vida eterna. Com amor, cuida, trabalha, luta. Nós queremos sim agradecer a Deus pelo dom da vida do Pai, que muitas vezes é uma pessoa ausente, no sentido de que sempre está ali trabalhando para conseguir manter a casa. O maior desespero de um homem é chegar o dia de comprar a feira e não ter o dinheiro no bolso. E para que isso aconteça, para que no dia da feira tenha ali o dinheiro para comprar o alimento para pôr em casa, muitas vezes eles somem do ambiente familiar. Trabalha de sol a sol, de verão a verão, de chuva, de inverno. Muitas vezes, quando o pai sai, o filho ainda está dormindo. Quando chega, ele também já deitou. Diz que uma vez tinha um filho que todos os dias que acordava tinha um nó na ponta da coberta. E ele perguntava à mãe: mãe, que nó é esse? E a mãe dizia: este nó foi o seu pai que deixou. Porque quando ele chegou, você estava dormindo. E quando ele saiu, você ainda não tinha acordado. E o filho foi crescendo, e muitas vezes ele não via o pai por causa disso, mas via o nó. Um dia, o pai teve a oportunidade de encontrar com ele. E quando ele se encontrou com o pai viu de manhã cedo a coberta ali, e aí não deu o nó. E aí ficou esperando ele levantar. Quando ele levantou chorando: mãe, cadê o nó que papai deixava aqui na coberta? E aí a mãe disse: não está o nó hoje, porque hoje você tem um presente. E era o que, minha mãe? E aí apareceu o pai e ele deu um abraço cheio de amor. Porque o pai não estava presente, às vezes, ali fisicamente por causa da luta. Mas ele nunca deixou de estar presente de outros modos. O nosso pai aparece em nossa vida de várias formas. E um filho que é criado com o pai é diferente. Eu digo todos os dias, um menino aprende a ser homem com o pai. E é importante a presença do pai ali. Nem sempre o pai é tudo aquilo que às vezes o filho espera. Mas não julgue o seu pai por isso, porque não tem curso para ser pai, não. A gente vai tentando ser o melhor que pode, mas muitas vezes o melhor que pode é isso que você está vendo. Talvez um dia esse sonho que você tem de um pai seja você o pai. Mas não despreze o que seu pai lhe ensinou, porque ele chegou onde está, aprendendo do jeito que pôde, e lhe fez ser um homem de verdade. Meus queridos e amados filhos, nós devemos parar de ficar querendo que as coisas sejam do nosso jeito para a gente amar. A gente quer ajeitar o pai, quer ajeitar a mãe, quer ajeitar todo mundo ao nosso modo. Mas será que o nosso modo é o melhor? Paremos de ficar colocando critérios para amar. E amemos livremente com tudo aquilo que as pessoas trazem. Porque senão não vai ser amor, vai ser obrigação. Meus queridos filhos, é bem verdade. Ah, porque meu pai errou aqui. Você, quando for pai, também vai errar. Perdoe o seu pai e aprenda dele a ser homem. Porque quando você crescer, quando você tiver uma família, se você colocar metade do que ele ensinou do jeito atrapalhado às vezes de ser, você com certeza será um grande homem também. Meus amados filhos, nós precisamos valorizar sim os nossos pais, porque sem eles nós não estaríamos aqui. Depois, é importante também que os pais entendam que vocês precisam pedir a Deus a graça de ser um bom pai. E quando não forem, peçam perdão a Deus e tentem melhorar. Nem todo homem que tem um filho é pai. Tem homem que tem filho, mas ainda não aprendeu a ser pai. Por isso, meus queridos filhos que já são pais, ou que já têm filhos, aprendam a ser pais. Ser aquele que quer o bem para o seu filho. E o que é ser pai, padre? É aquele que muitas vezes se ausenta. E como se ausenta? Para ter a graça de ter um filho que possa crescer. Muitos de nós que estamos aqui hoje, não temos calos nas mãos, porque o nosso pai teve todos os calos que haveriam de estar nas nossas mãos. Ainda hoje o meu pai tem calo nas mãos, e os calos que ele tem é para livrar as minhas mãos dos calos que ele carrega. Na formação de padre, quando era criança, e até hoje, meu pai está ali. Tenho a maior honra do mundo, maior alegria de dizer, quando eu chego em casa, quando meu pai faz o prato de comida, a metade do prato é meu. Ele diz: cadê o prato? Eu dou o prato, ele tira da metade e põe para mim. Minha mãe já sabe, coloca mais feijão, põe mais farinha no farinheiro, ele mexe a farinha, mexe o feijão escaldado, que é do jeito que nós gostamos, né? E aí então, metade do prato é meu. Ele bota assim, aí diz: vou botar mais um pouco. Não, tá bom. E ele: só isso? Né? Como é bom a gente ter um pai. Como é bom a gente valorizar o nosso pai. Ah, então seu pai é perfeito? Não. É um homem como qualquer outro. Tem suas fraquezas, suas misérias, mas é o meu querido pai. Pode até ser que tenha outros aí, mas não troco de jeito nenhum. O meu Pai é aquele, e eu gosto dele. Amo o meu Pai, e com tudo aquilo que ele traz, com as suas fragilidades. Porque assim como ele tem fragilidade, eu também tenho. E eu não vou ficar esperando o meu Pai ser perfeito para amar, não. Eu amo. E quando erra, eu perdoo, pedindo a Deus que me perdoe também das minhas misérias. E assim a gente vive. Se hoje você tem o seu Pai aqui na terra, depois de terminar essa missa, vá ao encontro dele e dê um abraço. Agradeça a ele por ter lhe colocado no mundo, por ter participado da sua existência. Deus quis que fosse esse Pai. Mas, padre, meu Pai não é perfeito. E você é perfeito? Não. Então pare com isso. Deixe de colocar critério para ser o melhor que você pode ser. Se seu Pai já foi para a glória eterna, reze por ele. Se ele está longe, mande uma mensagem, ligue para ele, agradeça. Padre, será que ele vai atender? Não sei. Mas se ele não atender, você fez a sua parte. Se ele atender, que bom, diga: meu Pai, quero só lhe agradecer. E às vezes o Pai vai se emocionar. Meus queridos filhos, que nós possamos todos os dias valorizar os nossos pais. E para aquilo que não tem explicação nessa terra, a gente pede a Deus a graça da fé para poder compreender. Quando a gente deixa de valorizar o nosso pai, faz igual Pedro aqui no evangelho de hoje, começa a afundar. Não deixe que a sua vida afunde por causa de besteira, por causa dos ventos da vida. Valorize o seu pai. O pai é um presente de Deus. E eu vou lhe dizer outra: é só por um tempo. Porque no tempo de Deus, nosso pai viaja, vai morar com Deus. E o nosso grande pai, que é Deus, cuida dele e cuida de nós também. Que nosso Senhor possa abençoar a cada pai. Aqui com certeza tem muitos pais. Que Deus abençoe a cada um deles. E hoje, faça por onde? Para que o seu pai possa se lembrar de você. E você que é pai, se tem filho em qualquer lugar, ligue para ele também. Meu filho, estou ligando para você hoje, porque por causa de você eu sou pai. Eu quero agradecer a Deus por isso. Me perdoe pelas minhas misérias, mas saiba que eu tenho um grande carinho por você. Se você é pai, faça isso também. Reze pelo seu filho, para que Deus abençoe ele, aonde ele estiver. Que Deus possa protegê-lo e livrá-lo de todo o mal. Louvado seja nosso Senhor Jesus Cristo, para sempre seja Deus louvado. E a nossa mãe, Maria Santíssima. Vamos ficar de pé. Juntos vamos professar a nossa fé. Creio em Deus Pai, Todo-Poderoso, Criador do céu e da terra. Creio em Jesus Cristo, seu único Filho, nosso Senhor, que foi concebido pelo poder do Espírito Santo, nasceu da Virgem Maria, padeceu sob Pôncio Pilatos,
1: foi crucificado, morto e sepultado, desceu à mansão dos mortos, ressuscitou ao terceiro dia,
0: subiu aos céus, está sentado à direita de Deus Pai Todo-Poderoso, onde há de vir a julgar os vivos e os mortos. Creio no Espírito Santo, na Santa Igreja Católica, na comunhão dos santos,
1: na remissão dos pecados, na ressurreição da carne, na vida eterna. Amém.
0: Queridos e amados irmãos e irmãs, elevemos a Deus as nossas preces de filhos, dizendo juntos: abençoai, Senhor, o vosso povo.
1: Abençoai, Senhor, o vosso povo.
2: Pela Igreja, para que o Senhor, fonte de todas as vocações, renove a missão da Igreja, chamada a ser fermento no meio da massa e sinal eficaz do Reino, rezemos ao Senhor.
1: Abençoai, Senhor, o vosso povo.
2: Pela nossa sociedade, para que encontre o caminho para resolver os desafios atuais das guerras e violências por meio da vida em Deus, da fraternidade e do compromisso com a vida, rezemos ao Senhor.
1: Abençoai, Senhor, o vosso povo.
2: Pelas famílias, em suas diversas realidades, para que redescubram a cultura do encontro, do diálogo e do prazer em viverem juntos e unidos, rezemos ao Senhor.
1: Abençoai, Senhor, o vosso povo.
2: Pelas pessoas que vivem à margem da sociedade e condições de vida desumanas, para que não sejam esquecidas pelas instituições e jamais sejam consideradas descartáveis, rezemos ao Senhor.
1: Abençoai, Senhor, o vosso povo.
0: Rezemos por todos os pais, para que Deus possa abençoá-los nesta partilha cotidiana. Todos os pais com certeza dividem da sua vida com os seus filhos. Que Deus conceda a eles a graça da alegria neste processo, da saúde, da bênção. E um dia do céu, rezemos ao Senhor.
1: Abençoai, Senhor, o vosso povo.
0: Tudo isso nós vos pedimos, ó Pai, por Cristo nosso Senhor.
1: Amém.
0: Ofertemos a Deus a nossa vida, o nosso coração, também a vida dos nossos pais, cantando juntos o cântico das oferendas. Música.

0: Pai, irmãos e irmãs, para que o nosso sacrifício seja aceito por Deus Pai Todo-Poderoso.
1: Receba, ó Senhor, por tuas mãos este sacrifício, para a glória do seu nome, para o nosso bem e de toda a sua santa igreja.
0: Senhor, acolhei com misericórdia os dons que concedestes à vossa igreja, e ela agora vos apresenta. Transformai-os por vosso poder em sacramento da nossa salvação por Cristo nosso Senhor.
1: Amém.

rendemos graças ao Senhor nosso Deus. Na verdade é digno e justo, é nosso dever e salvação dar-vos graça sempre e em todo lugar, Senhor Pai Santo, Deus Eterno e Todo-Poderoso. Pois, pelo sangue do vosso Filho e pela força do Espírito, quisestes congregar de novo os filhos dispersos pelo pecado, para que

o povo reunido na unidade da Trindade seja reconciliada como corpo de Cristo e templo do Espírito Santo, para o louvor da vossa imensa sabedoria. Por isso, unidos aos coros dos anjos, nós vos louvamos e cantamos, alegres a uma só voz. Música.

0: verdade, ó Pai, vós sois santo e fonte de toda a santidade. Santificai, pois, estes dons, derramando sobre eles o vosso Espírito, a fim de que se tornem para nós o corpo e o sangue de nosso Senhor Jesus Cristo.
1: Enviai o vosso Espírito Santo.
0: Estando para ser entregue e abraçando livremente a paixão, Jesus tomou o pão, pronunciou a bênção de ação de graças, partiu e o deu a seus discípulos, dizendo: tomai todos e comei, isto é o meu corpo, que será entregue por vós.

Do mesmo modo, no fim da ceia, ele tomou o cálice em suas mãos, e dando graças novamente, o entregou a seus discípulos, dizendo: Tomai todos e bebei. Este é o cálice do meu sangue, o sangue da nova e eterna aliança, que será derramado por vós e por todos para a remissão dos pecados. Fazei isto em memória de mim.

0: Celebrando, pois, o memorial da morte e ressurreição do vosso Filho, nós vos oferecemos, ó Pai, o pão da vida e o cálice da salvação. E vos agradecemos porque nos tornastes dignos de estar aqui na vossa presença e vos servir.
1: Aceitai, ó Senhor, a nossa oferta.
0: Suplicantes, vos pedimos que, participando do corpo e sangue de Cristo, sejamos reunidos pelo Espírito Santo num só corpo.
1: O Espírito nos una num só corpo.
0: Lembrai-vos, ó Pai, da vossa Igreja que se faz presente pelo mundo inteiro, e aqui convocada no dia em que Cristo venceu a morte e nos fez participantes de sua vida imortal. Que ela cresça na caridade, em comunhão com o Papa Leão, com o nosso Bispo Genivaldo, os bispos do mundo inteiro, os presbíteros, os diáconos e todos os ministros do vosso povo.
1: Lembrai-vos, ó Pai, da vossa Igreja.
0: Lembrai-vos também na vossa misericórdia dos nossos irmãos e irmãs que adormeceram na esperança da ressurreição. De modo especial, tantos pais que já se encontram na glória de Deus e de todos que partiram desta vida, acolhei-os junto a vós, na luz da vossa face.
1: Concedei-lhes, ó Senhor, a luz eterna.
0: Enfim, nós vos pedimos, tende piedade de todos nós e dai-nos participar da vida eterna com a Virgem Maria, Mãe de Deus, São José, seu esposo, os apóstolos, Santa Teresinha e todos os santos que neste mundo viveram na vossa amizade, a fim de vos louvarmos e glorificarmos por Jesus Cristo, vosso Filho. Por Cristo, com Cristo e em Cristo, a vós, Deus Pai, todo

0: Rezemos juntos com amor e confiança a oração que o Senhor nos ensinou. Pai nosso que estais nos céus, santificado seja o vosso nome. Venha a nós o vosso reino. Seja feita a vossa vontade, assim na terra como no céu. O pão nosso de cada dia nos dai hoje. Perdoai-nos as nossas ofensas, assim como nós perdoamos a quem nos tem ofendido. E não nos deixeis cair em tentação, mas livrai-nos do mal. Livrai-nos de todos os males, ó Pai, dai-nos hoje a vossa paz. Ajudados pela vossa misericórdia, sejamos sempre livres do pecado e protegidos de todos os perigos, enquanto aguardamos a feliz esperança e a vinda do nosso Salvador Jesus Cristo.
1: Vosso é o reino, poder e a glória para sempre.
0: Senhor Jesus Cristo, dissestes aos vossos apóstolos: eu vos deixo a paz e vos dou a minha paz. Não olheis os nossos pecados, mas a fé que anima a vossa igreja. Dá-lhe segundo o vosso desejo a paz e a unidade, vós que sois Deus com o Pai e o Espírito Santo.
1: Amém.
0: A paz do Senhor esteja sempre convosco.
1: O amor de Cristo nos uniu.
0: Irmãos e irmãs, saudai-vos em Cristo Jesus. E se seu pai estiver aqui, dê um abraço nele.

0: Provai e vede como o Senhor é bom. Feliz de quem nele encontra o seu refúgio. Eis entre nós Jesus Cristo, Cordeiro de Deus, aquele que tira o pecado do mundo.
1: Senhor, eu não sou digno de que entreis em minha morada, mas dizei uma palavra e eu serei salvo.

0: graças e louvores se deem a todo momento
1: ao Santíssimo e Diviníssimo Sacramento.
0: Graças e louvores se deem a todo momento
1: ao Santíssimo e Diviníssimo Sacramento.
0: Graças e louvores se deem a todo momento
1: ao Santíssimo e Diviníssimo Sacramento.
0: Oremos, ó Senhor, a comunhão do vosso sacramento que acabamos de receber. Nos salve e nos confirme na luz da vossa verdade, por Cristo nosso Senhor. Amém. Assentai-vos um momento, por favor. Então nós queremos agradecer a Deus pelo dom da vida dos nossos dizimistas aniversariantes. Tem alguém que está fazendo aniversário hoje e está aqui na missa? Tem alguém? Tem alguém?

Olha. Fazendo aniversário hoje? Maravilha, fique de pé. Tem mais alguém que está aniversariando hoje? Por aí, pelos corredores. Obrigado. Vamos ficar de pé e rezar a Ave Maria por ela. Ave Maria.

0: coração. Viva nosso aniversariante!
1: Viva!
0: Deus abençoe com muitos anos de vida, muitas bênçãos e realizações. Podemos sentar ainda mais um pouquinho. Queremos também agradecer a todos que nos ajudam para que esta missa seja transmitida pela rádio. 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Que Deus abençoe a cada um e a todos eles. Uma salva de palmas aos nossos patrocinadores. Nós também queremos convidar a todos. Deixa eu ver, ainda temos aqui algumas. Deixa eu ver isso aqui. Como é isso aqui? Dia quanto? Com o favor de Deus da Santa Madre Igreja, desejam contrair matrimônio Rafael Antônio do Nascimento Filho e Laila Gabriela Leite Santos. Ele, com 24 anos de idade, nascido no dia 27 de dezembro de 2001, em Lagarto, Sergipe, filho de Antônio do Nascimento e de Rosa Menezes de Lima. Batizado na paróquia de Nossa Senhora da Piedade, da Diocese de Estância, residente domiciliado em Lagarto, Sergipe. Ela, cadê aqui? Ela, solteira com 21 anos de idade, nascida no dia 15 de setembro de 2004, em Itabaiana, Sergipe, filha de Edivan Oliveira Santos e de Lindalva Souza Leite Santos, batizada na paróquia de São José, da Arquidiocese de Aracaju, residente domiciliada em Lagarto, Sergipe. Também a cerimônia será realizada no dia 29 de agosto de 2026, no Santuário Arquidiocesano Divina Misericórdia da paróquia de Nossa Senhora da Glória, Diocese de Propriá. Também deseja contrair matrimônio Luciano de Oliveira Costa e Rosilane Rabelo dos Santos. Ele solteiro com 43 anos de idade, filho de José Silva Costa e de Maria José Oliveira, batizado na paróquia de Nossa Senhora da Piedade, da Diocese de Estância, em Lagarto, Sergipe. Ela solteira com 37 anos de idade, filha de Celco Lino dos Santos e Jandira Rabelo dos Santos, batizada na paróquia de Nossa Senhora do Patrocínio, da Diocese de Paulo Afonso, residente domiciliado em Lagarto, Sergipe. Cerimônia se dará aos 15 de agosto de 2026, prevista para as 20 horas na matriz da paróquia de Santa Terezinha do Menino Jesus. Quem souber de algo que possa inviabilizar a realização destes matrimônios em sã consciência, procure o padre desta paróquia. Esta semana nós temos aqui uma programação toda especial, Semana da Família. Nós vamos ter aqui uma programação toda especial. Então, na segunda-feira, missa com os homens, com a graça de Deus, amanhã já retorno. Se comportaram direitinho quando o papai estava fora? Aí, muito bem, senão o papai ia botar de castigo agora, né? Perguntar quem fez estripulia. Então, que Deus abençoe, gratidão pelas orações, pelo carinho, viu? Olha, no dia 12, vamos começar logo aqui por Santa Dulce. Dia 10, agora desta semana, né? Dia 10 já vai ser que dia? Terça-feira, amanhã, né? Amanhã já é dia 10. Amanhã é dia 10, já valeu, Nossa Senhora. Então, amanhã começa a festa de Santa Dulce, aqui na estação. Convidamos a todos a participarem. De 10 a 13, então amanhã, Santa Dulce, a partir das 19 horas, aqui na estação. Dia 13 é a festa, viu? Muito bonita. Eu quero a participação de todos vocês. Depois, no dia 12, aqui na Matriz, começa a festa de São Tarcísio. Todos os dias, às 19 horas. Dia 12, 13, 14 e 15 é a festa, que é no próximo sábado, com fé em Deus. Lembrando que, na quinta-feira, por causa da festa São Tarcísio, então a missa não será à tarde, será à noite, tá bom? Mas as confissões permanecem igual. Tá ok? Confissão das 2 às 5. 5 horas eu dou a bênção com o Santíssimo. A gente

0: vai para casa, e de noite, 7 horas, nós temos a missa com fé em Deus, tá certo? E de 13 a 22 também começa aí, tem aqui a festa de Nossa Senhora do Perpétuo Socorro, lá na comunidade do Rubutinga. Também vai ter esses dias a festa de Nossa Senhora Desatadora de Nós, com a graça de Deus. Muito bem, muita festa essa semana. E aqui também queremos convidar a todos para a nossa quermesse, que acontecerá nos dias 21, 22 e 23 deste mês. Quem ainda não adquiriu a cartela, adquira. Dê para o seu pai uma cartela, quem sabe ele não vira fazendeiro, né? E também, quem ainda não fez a inscrição da liturgia, passe na secretaria e faça. Inclusive, já está quase acabando o período da inscrição das liturgias. Nós agora queremos prestar uma homenagem aos nossos queridos pais. Nós vamos cantar uma canção. Enquanto isso, nós vamos distribuindo. Cadê o pessoal do acolhimento? Estão ali. Venham aqui o acolhimento. Deixa eu ver a água benta, por favor. Ali a água benta. Vamos. Em nome do Pai, do Filho e do Espírito Santo. Amém. Derrama, Pai, bondade sobre esta água. Vossa graça, você vai. Em nome do Pai, do Filho e do Espírito Santo. Amém. Venham aqui mais perto. A nossa proteção está no nome do Senhor. Bendito seja o nome do Senhor.
1: Agora e para sempre.
0: Derrama, Pai, de bondade sobre estas lembranças. A vossa graça e a vossa bênção foram preparadas com muito carinho. Que o Senhor possa abençoar a todos aqueles que delas receberem em nome do Pai, do Filho e do Espírito Santo. Deus abençoe o nome do Pai, do Filho e do Espírito Santo. Amém. Agora eu vou abençoar as lembranças, depois eu abençoo os pais também. Enquanto isso, cantemos uma música muito bonita de Roberto Carlos, né? Preparada com muito carinho pelo nosso coral para todos vocês. Enquanto vai cantando, aí vocês vão distribuindo. Duas desse lado, duas desse lado. Uma de cada lado, né? Uma fora e duas pessoas aqui dentro.
2: Toda.
0: Essa música fala muito daqueles que já lutaram muito pelos seus filhos.

Uma salva de paz aos, de palmas aos nossos pais. Eu gostaria de convidar os pais a virem aqui à frente. Podemos cantar mais uma vez o refrão desta canção?

tem uma música muito bonita, não sei se... eu acredito que Cleito vai conseguir aqui me acompanhar. Das muitas coisas, das muitas coisas.

Vamos estender as mãos sobre os nossos pais, quem está na assembleia. Vamos rezar juntos, pedindo a Jesus que abençoe a vida dos nossos pais. Conceda a eles saúde, paz, bênção, saúde. Vamos pedir a Deus que abençoe os pais que já estão no céu também. Aqueles que não estão aqui, aqueles que estão enfermos. Eu rezo pelo meu pai, que deve estar me acompanhando pela televisão. E daqui a pouquinho estarei com ele, estarei lá com o painho. Chamo de painho, chega em casa, bença painho. Deus te abençoe. Na hora que vai comer, divide a metade do prato, diz: quer um pouquinho dessas cervejas? Só um pouquinho. Aí, me dá. A gente brinda, ele com a lata e eu com o copo. Quer mais? Não, tá bom. Quer mais? Não, tá bom. E a gente come e é feliz. Como é bonita a felicidade. E não custa muito, só custa um gesto de amor. Ave Maria, cheia de graça, o Senhor é convosco. Bendita sois vós entre as mulheres, e bendito é o fruto do vosso ventre, Jesus. Santa Maria, Mãe de Deus, rogai por nós, pecadores, agora e na hora de nossa morte. Amém. Abençoai, Senhor, os nossos pais, com a vossa graça e a vossa bênção, saúde e tudo aquilo que eles mais precisarem. Em nome do Pai, do Filho e do Espírito Santo. Amém.

Os nossos pais serão abençoados, porque o Senhor vai derramar o seu amor. Derrama, ó Senhor, derrama, ó Senhor, derrama sobre ele o seu amor. Derrama, ó Senhor, derrama, ó Senhor, derrama sobre ele o seu amor. Viva os nossos pais! Viva!

0: uma salva de palmas mais uma vez. Espera aí que não acabou ainda não, viu? Cadê os presentes? Cadê os presentes? Vem aqui, pessoal do nosso, da nossa pastoral do Dízimo, uma salva de palmas a eles. Também o nosso acolhimento que preparou. Venham aqui os presentes. Quero saber quem é o pai aqui que tem mais de 90 anos. Tem algum? Com 87. 86. 85. 85 nenhum. 84. 81. 85? 85, deixa eu ver outro presente. Isso aqui é perigoso pro senhor. Isso aqui. Vem aqui na frente, uma salva de palmas. Vem aqui na frente. Aquela ali é perigoso, o tempo já passou, não dá certo. Uma salva de palmas, Deus abençoe. É verdade, é isso mesmo, é isso mesmo. Deus abençoe, viu? Obrigado mais uma vez. Fica aqui do ladinho. Deixa eu ver quem é o pai aqui que tem... Obrigado, viu? O pai que tem aqui mais de 10 filhos. Já chegou, olha, dois, tem dois. Salva de palmas. Vocês vão. Aí, e aqui também, ó. Aí, ó, tá vendo? Tem que esses vão aqui, ó. Igual, isso, aqui, ó. Fica aqui um do lado do outro, vem tirar uma foto aqui. Uma salva de palmas aos reprodutores. Ah, isso aqui. Agora, olha, quero saber aqui, olha, um vale combustível, até eu queria. Tá difícil gasolina, viu? Seu João não vale não, hein? Quero saber aqui qual é o pai mais novo que tem aqui. Tem algum pai aqui com 20 anos? É o pai. 25. 24 anos, venha cá, uma salva de palmas. 25, venha também, 25. Deixa eu ver os dois vales. Agora, um aqui. Tá vendo? A gasolina necessária. O pão nosso de cada dia, né? Aqui o outro pai de 25 para gastar com gasolina. Passe lá, ó, São João. Obrigado, viu, São João? Deus abençoe, viu? Uma salva de palmas aos nossos pais. Tem presente aqui? Vamos ver aqui. Deixa eu ver aqui. Essa... Qual é o pai que está aqui, que tem um filho mais novo? Um pai aqui que tem um filho com meses de idade. Meses. 4 meses e o outro? 5. Vem os dois. Quem mais tem filho com meses? Tem mais? 3? Vem os dois. Tem um com 3 meses? Aqui. Um aqui. Esse aqui você pode agora, né? Com moderação, viu? Cadê? Venha cá, pai. Venha cá. Vamos passar esse daqui pra você, velho. Um vinhozinho hoje, viu? Deixa eu ver. Cadê? Aqui o outro. Aqui, ó. Mais um. E aqui, mais um também, ó. Vamos ficar aqui olhando pra ali pra tirar nossa foto rapidinho. Fardamentos, obrigado, viu? Uma salva de palmas. Deus abençoe. Parabéns, meu querido. Parabéns, Deus abençoe, viu? Muito bem. Também queremos agradecer. Tem mais ainda? Tem dois? Vamos ver aqui qual é o pai que tem o filho mais velho. Né? Tem algum pai aqui que o filho já passou dos 60? Olha, vai ter um sorteio de uma costela gaúcha. Para pegar daqui a pouco, viu? Algum pai que tem um filho com 60 anos? Nenhum. Filho que o pai, um pai que o filho está com 59. Com 55? 50. Um pai que tem um filho com 50 anos. Uma salva de palmas aqui, ó. Agora. Eu só abençoe, parabéns, viu? Quantos anos o filho? 50 aí?
1: É, 50 e... Era mais novo do que eu. 56.
0: 56. Aqui pro senhor. Um presente para tomar café com ele. Vamos tirar nosso retrato. Uma salva de palmas, Deus abençoe. Amém. Deixa eu ver agora aqui. Um pai que só tem filha mulher. Este Nossa Senhora. Então, um pai que mais tem filha mulher. Um pai que tem 12 filha mulher. Um pai que tem 10 filha mulher só. 10 filha mulher? três, ainda não. Um pai que tem 9 filhas mulher só. Olha, seu João. Seu João, você tá ligeiro. Eita, seu João, senhor. Ah, seu João no capricho aí, viu? Tem mais presente? Último. Um pai que. A foto é a costela de Fernando. Isso aí vai ser, ó. O pai que tem mais filho homem. Um que tem 12 filhos homens. 12 filhos homens? 12. 10 filhos homens. 10. 10. Aqui. Não, 10 filhos homens. 10. 10. Não. 9 filhos. 10. Tudo homem. Tá cabra macho. Do... São 15, oi. 15 filhos, tá vendo? Seu João, vamos fazer a disputa. Oi. Ei, vamos fazer a disputa, viu? Seu João teve quantos filhos? Quantos filhos? 9. Tudo total? 13. E o senhor? 15. 13, 15. Diga. Vamos ver agora, deixa eu ver, viu? Merece. Vou dar a costela gaúcha pra ele. 15, uma salva de palmas, né? Depois veja com ele a costela. Veja com o Cleidibaldo onde é pra passar lá, viu? Diga, 15, viu? Queremos agradecer a presença de todos. À noite, segure. 19 horas, nós teremos de novo a missa com os pais, viu? Quem quiser vir de novo, venha. Vai ter prêmio, vai ter brinde, vai ter o chaveiro ou o santinho. Vai ser uma bênção. Obrigado a você que nos acompanhou em casa, você que está na rádio. Obrigado a Pastoral do Acolhimento, Pastoral do Dízimo, pelos presentes, a todos que nos ajudaram, nosso coral, Cleiton. Obrigado a todos. O Senhor esteja convosco.
2: Ele está
0: no meio de nós. A bênção do Deus Todo-Poderoso. Pai e Filho e Espírito Santo desça sobre vós e permaneça para sempre.
3: Amém.
0: Depois da missa teremos aí 10 batizados, com a graça de Deus, viu? Graças. 10 batizados. E olhe, durante a semana de quarta-feira em diante, 6:30

0: bênção com a pastoral familiar. A alegria do Senhor seja sempre a vossa força. Ide em paz, o Senhor vos acompanhe. Viva a família! Viva os pais! Viva Jesus Cristo! Gratidão mais uma vez. Canto final. Vamos tirar aqui a nossa foto. Bem bonito, todos os pais. E o bingo, não se esqueçam, viu?
1: Um abraço ao pai que está do seu lado. Desejo um feliz dia dos pais.

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2: 9 horas e 51 minutos.

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2: 10 horas e 11 minutos.
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2: 10 horas e 23 minutos.
3: Compadre, em Jamaica, quando a gente tá em casa com as nossas namoradas,
4: fica que tem.
3: A gente gosta de ouvir uma música relaxante, né, pai?
4: Bem relaxante.
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4: dá uma

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3: 10 horas e 35 minutos.

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1: 10 horas e 49 minutos.

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2: 11 horas e 7 minutos.

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1: 11 horas e 19 minutos.

Pagodão, né? Pagodão tem que ter cavaco. Cavaco, chora cavaco. Ave Maria. Aí o cavaco vem acompanhado do tamborim. Aquele tamborim seco, vai.

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1: 11 horas e 37 minutos.

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2: 11 horas e 49 minutos.

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3: 11 horas e 59 minutos.
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2: 12 horas e 11 minutos.

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1: 13 horas e 37 minutos.

0: Obrigado, rapaz, pelo convite. Agradeço imensamente.
1: Satisfação, meu irmão.
0: Você que já é sucesso no país inteiro, o rei do Nordeste, brevemente, o rei do Brasil.
1: Se Deus quiser, meu irmão.
0: Pode ter certeza.
1: Irmão.

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2: 14 horas e 8 minutos.

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2: 14 horas e 23 minutos.

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2: 14 horas e 42 minutos.

0: Arthurzão. Que honra demais poder estar aqui, viu?
1: Você tá doido.
0: Obrigado, gente. Obrigado. Obrigado.
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0: Muito obrigado, Fortaleza! Que pancada, gato!
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2: 14 horas e 56 minutos.

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1: 15 horas e 18 minutos.

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1: 15 horas e 40 minutos.

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2: 15 horas e 54 minutos.

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2: Juventude FM informa a hora certa.
3: 16 horas e 1 minuto.
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1: 16 horas e 30 minutos.

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2: 16:44.
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2: 16 horas e 58 minutos.

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2: Juventude FM informa a hora certa.
3: 17 horas e 2 minutos.
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2: 17 horas e 15 minutos.

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11: 17 horas e 37 minutos.

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2: 17 horas e 50 minutos.

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2: 18 horas e 10 minutos.
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A Radioatividade leva até vocês mais um programa da série a série. Dedique uma canção a quem você ama. Eu tenho aqui em minhas mãos uma carta. Uma carta de um ouvinte que nos escreve e assina com um singelo pseudônimo de Mari

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2: 18 horas e 26 minutos.

0: Espírito.
1: Proclamas. Com o favor de Deus e da Santa Igreja querem se casar. Murilo Santiago Pereira com Ana Carolina Santos Almeida. Caio Felipe Silva Carvalho com Tássia Lorena Santana Oliveira. Vanderlan Vieira Barreto com Paula Correio da Silva. Tiago da Silva Costa com Gabriela Seixas de Santana. Quem souber ou vir a saber de algum impedimento ou proibição canônica está obrigado a denunciá-la à autoridade eclesiástica. Rezemos esta Santa Missa pelos aniversariantes dizimistas. Isaura de Jesus, Maria Teonila dos Santos, Rejane Rodrigues de Araújo Santos, Domingas Maria de Jesus, Helena Maria Barbosa dos Santos, José Borgenes Ribeiro, Nilma de Melo Fontes, Selma Menezes Nascimento, Ernestina Maria Santos, Fabiana Oliveira Santos, Maria das Dores da Silva Fraga, Cristiane do Carmo, Silvana Almeida de Cerqueira, Sandra Alves dos Santos, Ana Letícia Vasconcelos Silva Santana, Josielma Souza de Jesus, José Raimundo do Nascimento, Lourenço Bispo de Souza, Lucivânia Figueiredo Santos Costa e Alexandrina Valéria Gemim de Souza. Também rezemos pelos falecidos. Rosângela Hora de Souza Lima, Rivalda Hora de Souza, Osmundo Hora de Souza, Romildo Hora, Rosivaldo.

Raimundo Ora de Souza, Renildes Ora, Renilze Ora, Rivaldo Ora de Souza, José Ora Filho, Claudete Carvalho de Souza e demais falecidos dessa família, Luiz Cláudio da Silva Chaves, Adriano Rodrigo Xavier, Acrísio de Jesus, Maria de Jesus, Edmundo Mesquita, Aldemar de Oliveira, Maria Bernadette, Jeová Marcelo, Odilon Mesquita, Padre Vicente Vidal, José Pereira de Souza, Josefa Costa de Souza, José Gilson Costa de Souza, José Adilson Costa de Souza, José Andrade Silva e demais falecidos desta família. Rezemos também por Luiz Souza Filho, Francisco Plácido dos Santos e demais falecidos desta família. Hoje, como um dia muito especial, vamos colocar em nossos corações todos os papais que estão aqui presentes, os papais que também estão passando por alguma dificuldade, alguma situação, que andam hospitalizados, bem como pelas almas que ainda estão no purgatório dos papais falecidos. Irmãos e irmãs, bendito seja Deus por este domingo festivo, dia memorial da Páscoa de Jesus. Hoje, em comunhão com a Igreja no Brasil, que vive o mês vocacional, celebramos o Dia dos Pais e a abertura nacional da família. Trazemos diante de Deus a vida de nossos pais e também nossas famílias em suas diversas realidades e desafios. Celebremos com fé e alegria este Domingo Santo do Senhor. Todos de pé, cantemos.

0: Boa noite, amado povo de Deus.
1: Boa noite.
0: Sejam todos bem-vindos a esta santa celebração. Acolhemos também aqueles que nos acompanham através da Juventude FM e também nosso canal no YouTube. Eu gosto de palma, um forró desse então. Mas as crianças estavam tão bonitinhas, se a gente batesse palma, a gente ia sufocar. Aí eu digo, não, deixa eu escutar que está tão bonitinho. Não é uma salva de palma para nossas crianças, né? Hoje é um dia especial onde a gente celebra os nossos pais, Dia dos Pais.

0: dias das mães são todos os dias, mas hoje a gente celebra estas pessoas especiais que fazem parte da nossa vida, em especial aos pais. Quem é papai aí? Levanta a mão que eu quero ver. Isso, uma salva de palmas. Além dos pais, rezamos por todas as famílias que no mês vocacional hoje é dedicado à família. Em nome do Pai, e do Filho, e do Espírito Santo.
1: Amém.
0: A graça de nosso Senhor Jesus Cristo, o amor do Pai e a comunhão do Espírito Santo esteja convosco.
1: Bendito seja Deus que nos reuniu no amor de Cristo.
0: Num breve momento de silêncio, abrindo nosso coração ao arrependimento, vamos pedir perdão a Deus de nossas faltas. Manifestemos o nosso arrependimento cantando.

Deus Pai misericordioso, tenha compaixão de nós, perdoe nossos pecados e nos conduza à vida eterna. Na alegria do domingo do Senhor, cantemos o hino de louvor a Deus.

0: Leitura do primeiro livro dos Reis. Naqueles dias, ao chegar a Horeb, o monte de Deus, o profeta Elias entrou numa gruta onde passou a noite. E eis a palavra do Senhor lhe foi dirigida nestes termos: Sai e permanece sobre o monte diante do Senhor, porque o Senhor vai passar. Antes do Senhor, porém, veio um vento impetuoso e forte. Deus, que desfazia as montanhas e quebrava os rochedos. Mas o Senhor não estava no vento. Depois do vento, houve um terremoto, mas o Senhor não estava no terremoto. Passando o terremoto, veio fogo, mas o Senhor não estava no fogo. E depois do fogo, ouviu-se um murmúrio de uma leve brisa. Ouvindo isso, Elias cobriu o rosto com o manto, saiu, pôs-se à entrada da gruta. Palavra do Senhor.
1: Graças a Deus.

0: Leitura da carta de São Paulo aos Romanos. Irmãos, não estou mentindo, mas em Cristo digo a verdade, apoiado no testemunho do Espírito Santo e da minha consciência. Tenho no coração uma grande tristeza e uma dor contínua, a ponto de desejar ser eu mesmo segregado por Cristo, em favor dos meus irmãos e de minha raça. Eles são israelita, e a eles pertence a filiação adotiva, a glória, as alianças, as leis, o culto, as promessas e também os patriarcas. Deles é que é descendente quanto à humildade Cristo, o qual está acima de todos, Deus bendito para sempre. Amém. Palavra do Senhor.
1: Graças a Deus. Fiquemos todos de pé para aclamarmos o Santo.

0: Glória a vós, Senhor.
1: Depois da multiplicação dos pães, Jesus mandou que os discípulos entrassem na barca e seguissem à sua frente para o outro lado do mar, enquanto ele despediria as multidões. Depois de despedi-las, Jesus subiu ao monte para orar a sós. A noite chegou e Jesus continuava ali, sozinho. A barca, porém, já longe da terra, era agitada pelas ondas, pois o vento era contrário. Pelas 3 horas da manhã, Jesus veio até os discípulos andando sobre o mar. Quando os discípulos o avistaram andando sobre o mar, ficaram apavorados e disseram: é um fantasma! E gritaram de medo. Jesus, porém, logo lhes disse: coragem, sou eu, não tenhais medo. Então Pedro lhe disse: Senhor, se és tu, manda-me ir ao teu encontro, caminhando sobre a água. E Jesus respondeu: vem. Pedro desceu da barca e começou a andar sobre a água em direção a Jesus. Mas quando sentiu o vento, ficou com medo e, começando a afundar, gritou: Senhor, salva-me. Jesus logo estendeu a mão, segurou Pedro e lhe disse: homem fraco na fé, por que duvidastes? Assim que subiram no barco, o vento se acalmou. Os que estavam no barco prostaram-se diante dele, dizendo: verdadeiramente tu és o Filho de Deus. Palavra da salvação.
0: Glória a vós, Senhor.
1: Uma salva de palmas para o Santo Evangelho. Coloca a mão no coração agora. Feche um pouquinho os seus olhos. Vamos juntos pedir que o Espírito Santo venha abrir o nosso entendimento. Vamos pedir que o Espírito Santo venha trazer unção para nós. Vem Espírito Santo, vem. Peça com fé. Vem iluminar. Vem.

Vai pedindo que o Espírito Santo abra a porta do teu coração. Venha trazer paz ao seu coração. Venha trazer silêncio ao seu coração.

Amados irmãos e irmãs, estamos no nosso 19º domingo do tempo comum, e na primeira leitura, o profeta Elias sobe ao monte, o monte Horebe, ou também chamado Monte Sinai. O monte na Bíblia é um local de oração. Então, o profeta subiu para o monte para rezar. E no momento que a pessoa reza, ela está restabelecendo as suas forças. Mas veja bem, aqui aponta agora mais um modo de oração e mais um modo da presença de Deus. Certamente, claro, primeiro aqui conta que ele lá no monte, querendo sentir esta presença de Deus, passou primeiro a ventania.

Maria não estava a Deus. Veio um terremoto, não estava a Deus. Veio fogo, não estava a Deus. Daqui a pouco passa uma brisa suave, um vento suave. E ali ele sentiu a presença de Deus, naquele momento suave e de silêncio. Estava ali a presença de Deus. Para este momento, na vida de Elias, o silêncio era o lugar onde estava a presença de Deus. Agora vejam bem, olha a frase que o padre está dizendo: naquele momento. Porque nós podemos cair numa pregação onde a gente só diga que Deus só se manifesta no silêncio. É um local de Deus se manifestar, e que a gente precisa, mas também é mais um local. Porque no mesmo Antigo Testamento, como foi que Deus se apresentou a Moisés? Vocês estão lembrados? Onde foi? No monte, na sarça ardente. E o que era a sarça ardente? Era o fogo. Mas aqui para Elias não foi no fogo. Então a gente não pode dizer. Com o mesmo Moisés, na hora de entregar as tábuas da lei, diz que soou a trombeta e uma ventania muito forte, terremoto, para entregar as tábuas da lei. E Deus se manifestou ali, para aquele povo, naquele momento. Então a gente não pode dizer assim que Deus só se manifesta no silêncio. Beleza, mas é mais um local onde Deus se manifesta. É preciso que a gente aprenda a ter uma fé madura, de não querer aprisionar Deus, de querer aprisionar o Espírito Santo. Porque como vai nos dizer Jesus mesmo, o Espírito Santo sopra aonde Ele quer e como Ele quer, do jeito que Ele quer e aonde Ele quer. Mas nesse contexto aqui, Deus quis se manifestar no silêncio para Elias, e ali ele encontrou Deus. Também para dar um recado para nós: precisamos de momentos de silêncio. Em um mundo tão agitado, parece que o mundo de hoje, as pessoas, parece que tem medo do silêncio. Percebam, se nós estamos em casa sozinho, a gente tem que ligar alguma coisa, e liga a rádio, e o aplicativo lá do celular, bota em alguma canção no YouTube. É religiosa, padre, é religiosa, sim, mas quer ligar, como se o silêncio incomodasse. Liga, uma música aí religiosa, beleza, né? Ou em outro tipo de música, para fazer um barulho. Às vezes a pessoa está fazendo um afazer lá fora, ou então no início da casa, aí liga a televisão e deixa lá. Está na missa, padre, está na missa, mas tem que estar fazendo barulho. É como se o barulho, é como se o silêncio nos incomodasse, e a gente não sabe fazer silêncio. Claro que na vida espiritual, o silêncio não é só a ausência de barulho, mas ajuda. O silêncio exterior me ajuda a preparar o silêncio interior. Sim, porque a gente pode estar fazendo silêncio interior, exterior, e dentro da gente está uma barulheira daquelas, pensando nisso, pensando naquilo outro, aí não reza nunca. Às vezes está até o silêncio externo, mas dentro está um turbilhão: eu tenho isso. Quando a gente está em retiro, é uma batalha, viu?
para fazer o silêncio interno.

Eterno, deixar as coisas de lado e focar naquele momento com Deus. Sim, porque o silêncio nos ajuda a entrarmos na intimidade com Deus, mas o silêncio também nos ajuda a olhar para nós mesmos e ver aquilo que precisa Deus curar em nós, operar em nós, transformar em nós. Amados irmãos, precisamos do silêncio para nos tornarmos pessoas mais integradas, mais fortes. A oração do silêncio me ajuda a crescer na intimidade de fé. Então, este é o primeiro recado de Deus hoje para nós. Além das orações que nós já fazemos, termos os momentos de silêncio. Tem gente que na hora da adoração, quando está diante do Santíssimo Sacramento, não para de estar rezando um terço ou puxando uma outra reza, não aguenta. Então vai pedindo a graça. O silêncio fortalece a nossa vida espiritual. Vamos cantar uma cançãozinha do Padre Zezinho, que dizia bem assim:

A oração do silêncio também me ajuda nas minhas relações. Tem horas que a melhor resposta que a gente possa dar uma pessoa diante de certas tribulações que a gente passa de relações, tem horas que a melhor resposta é o silêncio. Às vezes o silêncio fala mais do que mil palavras. Então, amado irmão, amada irmã, eu não sei o que é que você está passando, mas pense se neste momento Deus te trouxe aqui para lhe dizer isso: essa situação que você está tentando resolver, silencie, deixe o tempo. O tempo só é ruim para quem não sabe esperar. Repita comigo: o tempo só é ruim para quem não sabe esperar. Olha, ao longo desses anos que eu vou passar aqui, eu espero que muitos, vocês vão muito me ouvir dizer essa frase, viu? O tempo só é ruim para quem não sabe esperar. Então silencie. Talvez não é a hora de você dar a resposta. Em casa, na hora que estiver fervendo, aquele clima fervendo, né? Talvez a melhor resposta é o silêncio. Deixe desabafar, seja ele, seja ela. Deixe lá desabafar. Silencie. Na hora certa, aí fala. Sim, porque uma outra frase popular, um ditado popular, vai nos dizer bem assim: quando a gente cala, Deus fala. Olha aí para a gente decorar, mais uma frasezinha. Já disse uma, que o tempo só é ruim para quem não sabe esperar. Agora a outra,

0: Quando a gente cala, Deus fala. Então vamos lá? Quando a gente cala, Deus fala. Então olhe para quem está ao seu lado e diga, então, ó. Rosângela, me lembrei de Rosângela agora, no nosso retiro, né? A musicazinha. Né? Então, é isso aí. Gente, eu ia mergulhar no Evangelho, mas não vou não. Eu vou ficar por aqui, porque é por aqui que Deus quer. Então, aprendamos no nosso dia a dia exercitar o silêncio e pedir a graça do silêncio que vem de Deus. Louvado seja nosso Senhor Jesus Cristo. Crê em Deus Pai Todo-Poderoso, Criador do céu e da terra, em Jesus Cristo, seu único Filho, nosso Senhor, que foi concebido pelo poder do Espírito Santo, nasceu da Virgem Maria, padeceu sob Pôncio Pilatos, foi crucificado, morto e sepultado, desceu à mansão dos mortos, ressuscitou ao terceiro dia, subiu aos céus, está sentado à direita de Deus Pai Todo-Poderoso, onde há de vir julgar os vivos e os mortos. Creio no Espírito Santo, na Santa Igreja Católica, na comunhão dos santos, na remissão dos pecados, na ressurreição da carne, na vida eterna. Amém. Irmãos e irmãs, tendo ouvido a palavra de Deus, apresentemos o nosso coração cheio de confiança com as nossas súplicas, dizendo: abençoai, Senhor, o vosso povo.
1: Abençoai, Senhor, o vosso povo.

0: igreja, para que o Senhor, fonte de todas as vocações, renove a missão da igreja, chamada a ser fermento no meio da massa e sinal eficaz do reino. Rezemos ao Senhor.
1: Abençoai, Senhor, o vosso povo.
0: Pela nossa sociedade, para que encontre o caminho para resolver os desafios atuais das guerras e violências por meio da vida em Deus, da fraternidade e do compromisso com a vida. Rezemos ao Senhor.
1: Abençoai, Senhor, o vosso povo.
0: Pelas famílias em suas diversas realidades, para que descubram a cultura do encontro, do diálogo e do prazer em viverem juntos e unidos. Rezemos ao Senhor.
1: Abençoai, Senhor, o vosso povo.
0: Pelas pessoas que vivem à margem da sociedade, em condições de vida desumanas, para que não sejam esquecidas pelas instituições e jamais sejam consideradas descartáveis. Rezemos ao Senhor.
1: Abençoai, Senhor, o vosso povo.
0: Senhor Deus, neste Dia dos Pais, colocamos diante de vós todos os pais de nossa comunidade, para que, a exemplo de São José, homem justo, trabalhador e fiel, tenham sabedoria para conduzir suas famílias, força para enfrentar as dificuldades e ternura para amar e cuidar de seus filhos. Que sejam presença, proteção e segurança em seus lares, ensinando mais pelo exemplo do que pelas palavras. Rezemos ao Senhor.
1: Abençoai, Senhor, o vosso povo.
0: Oração pelas vocações.
1: Divino Salvador Jesus Cristo, concedei-nos, sacerdotes santos, inflamados no fogo do vosso amor, totalmente doados à edificação da vossa igreja,

0: Maria, Mãe dos sacerdotes, vós que sois a onipotência suplicante, socorrei-nos a todos nos trabalhos e dificuldades em que se encontrarem. Virgem Mãe, Rainha dos Apóstolos de Jesus, aumentai nas famílias o respeito e o amor ao sacerdócio. Suscitai novas vocações sacerdotais e religiosas. Guiai segundo o amor do vosso coração os nossos seminaristas, para que sejam mais tarde dignos ministros do altar, santos e dedicados pastores do povo cristão. Assim seja.
1: Tudo isso vos pedimos por Cristo nosso Senhor. Amém.

0: Orai, irmãos e irmãs, para que o meu e o vosso sacrifício seja aceito por Deus Pai Todo-Poderoso.
1: Receba, o Senhor, por tuas mãos este sacrifício, para a glória do seu nome, para o nosso bem e de toda a sua santa igreja.
0: Senhor, acolhei com misericórdia os dons que concedeste à vossa igreja, e ela agora vos apresenta, transformai-os por vosso poder em sacramento da nossa salvação, por Cristo nosso Senhor.
1: Amém.

0: Demos graças ao Senhor nosso Deus.
1: É nosso bem, nossa salvação.
0: Na verdade é digno e justo. É nosso dever e salvação dar-vos graças sempre em todo lugar. Senhor Pai Santo, Deus Eterno e Todo-Poderoso, vós criastes o mundo e tudo o que ele contém. Dispuseste os dias e as estações. Formaste o homem e a mulher à vossa imagem e desconfiaste as maravilhas do universo, para que cuidassem vosso nome de tudo o que criastes e vos louvassem sempre em vossas grandes obras por Cristo Senhor nosso. Por isso também nós vos louvamos com todos os anjos, cantando em alegre celebração a uma só voz.

0: Ó Pai, vós que sempre quiseste ficar muito perto de nós, vivendo conosco no Cristo, falando conosco por Ele, mandai o vosso Espírito Santo, a fim de que nossas ofertas se mudem no corpo e no sangue de nosso Senhor Jesus Cristo.
1: Mandai o vosso Espírito Santo.
0: Na noite em que ia ser entregue, sendo com seus apóstolos, Jesus tomou o pão em suas mãos, olhou para o céu e vos deu graças, partiu o pão e o entregou a seus discípulos, dizendo: tomai todos e comei, isto é o meu corpo, que será entregue por vós.

Do mesmo modo, no fim da ceia, ele tomou o cálice em suas mãos, deu-vos graças novamente e o entregou aos seus discípulos, dizendo: tomai todos e bebei, este é o cálice do meu sangue, o sangue da nova e eterna aliança, que será derramado por vós e por todos para a remissão dos pecados. Fazei isto em memória de mim.

0: Recordamos, ó Pai, neste momento, a paixão de Jesus nosso Senhor, sua ressurreição e ascensão. Nós queremos a vós oferecer este pão que alimenta e que dá vida, este vinho que nos salva e dá coragem.
1: Recebei, ó Senhor, a nossa oferta.
0: E quando recebemos pão e vinho, corpo e sangue dele oferecidos, o Espírito nos una no só corpo, para sermos um só povo em seu amor.
1: O Espírito nos una no só corpo.
0: Protegei vossa igreja que caminha nas estradas do mundo rumo ao céu, cada dia renovando a esperança de chegar junto a vós, na vossa paz.
1: Caminhamos na estrada de Jesus.
0: Dai ao vosso servo Papa Leão, ser bem firme na fé e na caridade, e a Genivaldo, que é bispo desta igreja, muita luz para guiar o vosso povo.
1: Lembrai-vos, ó Pai, da vossa igreja.
0: Esperamos entrar na vida eterna com Maria, Mãe de Deus e da Igreja, a Senhora de Fátima, com São José, seu esposo, os apóstolos e todos que na vida souberam amar a Cristo e seus irmãos.
1: Esperamos entrar na vida eterna.
0: Abri as portas da misericórdia aos que chamastes para outra vida. Lembre seu parente, amigo que já faleceu. Forma especial: José Pereira, José Facosta, José Gilson, José Adilson, José Andrade, Lucas Souza, Francisco Plácido, Rosângela Ora, Rivalda Ora, Osmundo Ora, Romildo Ora, Rosivalda Oliveira, Raimundo Ora, Renildes Ora, Renilze Ora, Rivaldo Ora, José Filho, Claudete Carvalho, Luiz Cláudio, Adriano Rodrigues, Acrísio de Jesus, Maria de Jesus, Edmundo Mesquita, Valdemar de Oliveira, Maria Bernadette, Jeová, Marcelo Odilon Mesquita, Padre Vicente. E de todos, acolhei junto a vós, bem felizes, no reino que para todos preparastes.
1: A todos dai a luz que não se apaga.
0: E a todos nós aqui reunidos, que somos povo santo e pecador, dai-nos a graça de participar do vosso reino, que também é nosso.

guiados pelo Espírito Santo, que ora em nós e por nós, elevemos as mãos ao Pai e rezemos juntos a oração que o próprio Jesus nos ensinou. Pai nosso,

0: Livrai-nos de todos os males, ó Pai, e dai-nos hoje a vossa paz. Ajudados pela vossa misericórdia, sejamos sempre livres do pecado e protegidos de todos os perigos, enquanto aguardamos a feliz esperança e a vinda do nosso Salvador, Jesus Cristo.
1: Vosso é o reino, o poder e a glória para sempre.
0: Senhor Jesus Cristo, disseste aos vossos apóstolos: eu vos deixo a paz, eu vos dou a minha paz. Não olhe nossos pecados, mas a fé que anima a vossa igreja. Dá-lhe segundo o vosso desejo a paz e a unidade. Vós que sois Deus com o Pai e o Espírito Santo.
1: Amém.
0: A paz do Senhor esteja sempre convosco.
1: O amor de Cristo nos uniu.
0: Saudai-vos com o sinal de paz.

0: Felizes somos nós, os convidados para a ceia do Senhor. Eis o Cordeiro de Deus que tira o pecado do mundo.
1: Senhor, eu não sou digna de que entreis em minha morada, mas dizei uma palavra e eu serei salva.

Façamos um momento de silêncio agora, agradecendo a Deus a semana que nós tivemos. Ao mesmo tempo que apresentamos esta nova semana que se inicia,

0: Oremos. Ó Senhor, a comunhão do vosso sacramento, que acabamos de receber, nos salve e nos confirme na luz da vossa verdade, por Cristo nosso Senhor.
1: Amém.
0: Ave Maria, cheia de graça, o Senhor é convosco. Bendita sois vós entre as mulheres. Bendito é o fruto do vosso ventre, Jesus. Santa Maria, Mãe de Deus, rogai por nós, pecadores, agora e na hora de nossa morte. Amém. Nossa Senhora de Fátima,
1: rogai por nós.
0: Santo Inácio de Loyola,
1: rogai por nós.
0: Sentado agora que eu dar os avisos, depois teremos as homenagens aos pais. Lembrando que toda quarta-feira e todo sábado tem missa na Capela do São José às 19 horas. Quinta-feira de adoração, a partir das 3 é exposto o Santíssimo, e a missa da quinta-feira às 19h30. A missa da quinta às 19h30. Graças a Deus a experiência está sendo boa e aos pouquinhos o pessoal está aderindo, o horário ficou melhor. Então, dia de quinta, às 19h30. Pessoal, vamos ter um evento chamado São José Fest. É uma festa em prol da capela de São José. Precisamos terminar esta capela. Já tem um bom tempo de reforma. Eu estava no 13... Quando fui transferido para Tubias, passei 9 anos em Tubias, voltei, graças a Deus, para Lagarto, né? Ficar com vocês, e ainda está reformando. Então, estamos focados em terminar esta construção. E precisamos do apoio de todos, porque o conjunto lá, a Capela de São José, ela é um anexo da matriz. A gente, quando não faz uma coisa aqui, faz lá. E por causa disso, todos aqueles que frequentam a igreja lá são os dizimistas daqui, são a contribuição da coleta, vem tudo para cá. Então, é um grupo pequeno para muita coisa. Então, está na hora da gente dar o apoio necessário e terminar. Porque toda a paróquia será beneficiada. Entendeu? Principalmente a matriz. Então nós estamos com São José Feste. Vai começar às 11h30, dia 13 de setembro. Olha só, segundo final de semana de setembro. Será aqui no colégio Zezé Rocha, mais conhecido assim.

0: tem outro nome, Antônio alguma coisa. Zezé Ro... Hã?
1: José Antônio dos Santos.
0: Tá. Esse aí, com todo respeito, mas o povo só sabe o nome de Zezé Rocha. Não tem pra onde correr, né? É igual a querer mudar o nome da ladeira do Rosário. Tudo bem, sabemos que é Walter Franco, mas a gente só chama de quê? A igreja de onde? Do Gomes. Diga que é Conjunto Silvio Romero. São José, bairro São José. Qual é o nome? Pois. Entendeu? Colégio Zezé Rocha. Entendeu? A quadra aí do colégio. Vai ser, já estamos preparando tudo com muito carinho. Quero já agradecer ao professor Gilson, a direção do colégio. Então será que dia 13 teremos o almoço a partir das 11h30. O valor do almoço, R$15. Vamos começar a vender em setembro o almoço, né? Mas teremos também, aí teremos música, teremos samba de quinta, né? O nome? Samba de quinta. Teremos os Los Românticos, né? E teremos o nome da menina? Bom, depois eu digo. Aí vai ter, então, teremos aí a música e teremos um bingo. Um bingo de uma moto elétrica. Já ganhei, né? Uma novilha, ainda não ganhei. Quem quiser doar, doe, né? Um carneiro, já ganhamos, né? O Wi-Fi e o liquidificador também, já ganhamos. O valor da cartela, baratíssimo, é R$10. Tá de graça, minha gente, né? Agora eu peço o apoio de vocês para vender. O pessoal do ECC, se prepare, que eu vou mandar para os círculos, viu? Mas aqui, você que não faz parte de nenhum grupo, olha como é fácil vender. Você pega, leva 3 cartelas. Uma é sua e 2 você vende na família. Não está fácil? Se eu arrumar aqui 1.000 pessoas, já vendi 3.000 cartela. Vai dar certo. Então eu conto com o apoio de vocês. Às vezes vocês não querem assumir assim, não quero mais umas 4, umas 5 eu levo. Então procura ali a turma da Pastoral do Dízimo, junto com Sandrinha, e nos ajude na venda das cartelas. Qual é o dia do nosso São José Feste? 13 de setembro. Contamos com a vossa participação. Claro, vai começar com o almoço. Vem almoçar com a gente, é tão bom. E aí vai passar o dia todo. Nesse dia a missa vai ser tudo mais cedo, a gente vai emendar, não vai ter a missa de noite não, mas isso aí fica mais perto a gente divulgar. Mas eu estou muito otimista, tenho uma meta, vamos terminar, já tenho data de inaugurar, 10 de março, abrindo a festa de São José. Se eu conseguir, junto com o povo, as coisas antes, inaugura antes. Mas já agendei com o bispo. Nós não vamos entrar à festa de São José sem entregar a casa de São José pronta. Vocês vão deixar São José sem a casa dele pronta? Com essa coragem? Vocês vão deixar a casa de São José sem entregar ele pronta? Então vamos ajudar. Pense num santo bom, São José. Eu aconselho a serem devotos. E a missa, toda quarta-feira, a igreja reserva a São José. Por isso que a nossa missa lá, toda quarta, que é reservada a São José. Tá bom? Bom, no mais, vamos agora às homenagens. Ah, sim, não. O sorteio. Chega, que eu, o sorteio não fiz domingo passado, porque eu me prolonguei. Vamos sortear os prêmios da festa de Santo Inácio. Olha lá, muito bem, olha que chique. Vem aqui. Valendo esse brinde da Romanel. Eu não sei o que é não, viu? O pessoal da Páscoa tem de foto depois, viu? É, Josefa Célia, né? Tá aqui o telefone dela, foto para registrar. Tá aí, Josefa Célia? Pronto, bota aqui. Isso. Isso aqui.

0: Esse aqui é o quê? Ah, deixa eu dizer, ela vai dizer o nome porque é um nome tão esquisito. Eu enganchei tanto aqui para dizer o nome. Diga o nome.
1: Boris Prestes.
0: Pode?
1: Boris Prestes Sabonetes.
0: É cada nome, né? Olha lá. Quem quer ganhar o Boris Prestes aí? Levanta a mão. Tá cheiroso, hein?

0: Encantos da Sueli. Clériston Moura. Papai ali, ganhou, não foi? Muito bem, depois entrega lá a Laura. E aqui o quê? Ou é? É uma xícara ou é um caneco térmico? Parece-me que é isso. Ivan Menezes. Será que é parente? É, bom, é tanto Menezes aqui na paróquia, graças a Deus. Grampei aí, né? Uma chuteira. Tem uma turma de homem aqui dos casais, da comissão de festa, que joga toda sexta. Vocês usam chuteira, Diogo? Usa? Então eu... Vou ter. Vai ser uma mulher, viu? Então dê. Catarine, né? Catarine. A mãe de Nicole, a coroinha tá aí não. Bota isso, muito bem. O ventilador. Quem quer o ventilador? Mônica Daisy. Muito bem. O liquidificador. Sandra e Adriano. Fechou? Então uma salva de palmas para todo mundo que ajudou. Beleza, hein? Então, tá vendo aí como foi fácil? Imagina só você ganhando a moto elétrica. Agora adquira a cartela, R$10, né? Não é assim, né? Vamos agora homenagear os pais.
1: Boa noite a todos. Nesse dia especial, dia dos pais, dia que celebramos a vocação das famílias, a nossa paróquia presta sua homenagem às famílias e aos pais. Neste dia dos pais, somos convidados a recordar também uma das maiores vocações que Deus confiou ao ser humano, a vocação da família. A família é muito mais que o lugar onde nascemos e crescemos. Ela é a primeira igreja, o primeiro lugar onde uma criança deveria experimentar o amor, aprender a rezar e ouvir a falar de Deus. É dentro de casa que devemos começar a primeira catequese. É no colo dos pais que deveria nascer a primeira oração. E quando falamos de família, temos diante de nós o maior modelo que podemos seguir, a Sagrada Família de Nazaré. Ela nos ensina que uma família santa não é aquela que nunca enfrenta dificuldades, mas aquela que, mesmo diante das dificuldades, mantém Deus no centro. Maria e José confiaram em Deus. José protegeu sua família, trabalhou, renunciou aos próprios planos e permaneceu fiel à missão que recebeu. E Jesus cresceu naquele ambiente de amor, fé, trabalho e obediência. A missão dos pais não é apenas alimentar, vestir, educar seus filhos. É também os conduzir para Deus. Podemos deixar bens, dinheiro e uma boa formação, mas a maior herança que podemos deixar aos nossos filhos é a fé. De que adianta ensiná-los a conquistar o mundo se não os ensinarmos a buscar o céu? Talvez eles esqueçam muitos dos presentes que vocês deram, mas dificilmente esquecerão se vê o pai e a mãe ajoelhados, juntos, rezando por sua família. A igreja que queremos construir amanhã começa dentro das nossas famílias hoje. Se queremos uma igreja santa, precisamos de famílias santas. Se queremos jovens comprometidos com o Cristo, precisamos de famílias que lhe ensinem a fé. Se queremos homens e mulheres santos, precisamos de famílias que coloquem Deus no centro. E hoje, neste dia que comemoramos o Dia dos Pais, de modo muito especial, queremos olhar para São José, modelo de pai. José nos ensinou que ser pai é muito mais do que gerar uma vida. Ser pai é estar presente, proteger, servir

trabalhar, amar e renunciar. Quantos pais já abriram mão de seus próprios sonhos para os seus filhos? Quantos trabalharam cansados, esconderam preocupações, enfrentaram dificuldades e fizeram sacrifícios que talvez ninguém tenha percebido? Por isso, neste Dia dos Pais, queremos dizer obrigado, Pai. Obrigado por cada sacrifício, por cada renúncia, por cada conselho, por cada abraço, por cada vez que você permaneceu, mesmo quando estava cansado. Que São José ensine a cada pai a ser dentro de sua casa um verdadeiro homem de Deus. Que a Sagrada Família seja sempre o espelho das nossas famílias. E que um dia possamos dizer ao Senhor: eu não fui perfeito, mas procurei conduzir a minha família a Ti. Por isso, hoje queremos agradecer a Deus por todos os pais, pelos que estão presentes, pelos que estão distantes, pelos que enfrentam dificuldades e por aqueles que já partiram e permanecem vivos em nossas memórias e em nossos corações. Que cada pai encontre em São José um modelo de homem, esposo e pai. Que o exemplo dele tenha coragem, para assumir sua missão, sabedoria para conduzir sua família e fé para confiar nos caminhos de Deus. A todos os pais, o nosso carinho, nossa gratidão e nossas orações. Feliz Dia dos Pais!

Eu convido todos os pais virem aqui à frente, junto com sua esposa, né? Quem trouxe a esposa, venha os pais aqui à frente com sua esposa, quem trouxe. Isso. Que também hoje abre a semana da família, né? Então é bom vir o casal para a gente fazer a oração. Pode vir mais. Isso. Para render mais aí. Isso. Pedir a unção divina. Que bacana, hein? Pronto. Agora vamos fazer assim. Quem está sem a esposa, coloca a mão no coração. Quem está sem a esposa no momento, né? E quem está com a esposa vai colocar a mão no coração do esposo. Então agora, feche um pouquinho os seus olhos, a esposa vai rezar pelo esposo, aquele que a esposa não veio também com a mão no coração. Você, querida esposa, que tem a unção de esposa dada no matrimônio, peça agora a Deus a transformação do coração do seu esposo, principalmente na área da vida que você, como mãe, gostaria que ele recebesse como pai. De forma especial, Senhor, eu quero te pedir sabedoria para cada homem aqui presente, para que possa bem conduzir a sua família. Sim, Pai querido, Pai amado, derrama sobre estes homens aqui presentes a unção para serem sinais de Deus, Pai, aqui na terra e em vossas famílias.

Pedindo a Maria Santíssima que cubra cada pai aqui presente com o manto sagrado de Maria, o manto que cobriu Jesus menino e o manto que cobriu Jesus descido da cruz. E juntos com ela, Ave Maria, cheia de graça, o Senhor é convosco. Bendita sois vós entre as mulheres, bendito é o fruto do vosso ventre, Jesus. Santa Maria, Mãe de Deus, rogai por nós, pecadores, agora e na hora de nossa morte. Amém. Vamos cantar agora os parabéns para os pais. Nas palmas.

copos, pais. Aí vocês desse lado aqui, vão, volta para o seu lugar, porque esses aqui vão receber água benta ainda, viu? Vem para cá vocês ainda que não recebeu água benta. Hoje

0: Coragem, de pé. O Senhor esteja convosco. Pela intercessão de Nossa Senhora de Fátima e São José, abençoe-vos o Deus Todo-Poderoso, Pai e Filho e Espírito Santo. A alegria do Senhor seja a vossa força e de paz o Senhor vos acompanhe.
1: Graças a Deus.
0: Então quem desejar as cartelas, procura lá a pastoral do dízimo. Canto final. Ei, uma salva de palmas para as crianças. Ó, parabéns, muito bem. Se alguma criança quiser fazer parte do coral, procura a Rosângela, viu? Muito bem.

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2: Juventude FM informa a hora certa.
3: 20 horas e 46 minutos.
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1: 20 horas e 53 minutos.